0: de diversificação de mercados, especialmente para os exportadores impactados pelo tarifaço.
1: E ainda, Banco Nacional de Antígenos integra a estratégia brasileira de defesa agropecuária contra a aftosa.
2: A estrutura permite a produção emergencial de vacinas em prazo reduzido em caso de necessidade sanitária. Thaís de Araújo.
3: O banco integra a Estratégia Nacional de Preparação para Emergências Sanitárias, juntamente com ações permanentes de vigilância e monitoramento da sanidade animal.
1: E vamos falar também sobre o El Niño, que traz fortes chuvas no sul do país, ondas de calor e seca no norte.
2: Risco também de incêndios florestais, especialmente na Amazônia, no Cerrado e na Caatinga.
1: Para entender mais sobre os impactos para o Brasil, nós conversamos com o Gilvan Sampaio, do Instituto Nacional de Pesquisas Espaciais.
4: As previsões indicam que será um El Niño de forte intensidade, a muito forte intensidade, mas não há motivo para pânico. Nós temos que nos prepararmos para fazer com que os impactos sejam os menores possíveis.
2: Na apresentação da Voz do Brasil, Mariana Jungmann e Nazi Brum.
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2: Empresas afetadas pelas tarifas anunciadas pelos Estados Unidos vão ter apoio da Agência Brasileira de Promoção de Exportações para encontrar novos mercados.
1: Para isso, a Apex vai implementar um plano de 130 milhões de reais com foco na descoberta de novos parceiros comerciais.
2: A meta é chegar a países da União Europeia e países asiáticos.
0: A aplicação da tarifa de 25% sobre os produtos brasileiros, anunciada em 15 de julho, atinge 2.375 produtos. 7 bilhões e 200 milhões de dólares são impactados pelas novas tarifas. De acordo com a Agência Brasileira de Promoção de Exportações e Investimentos, o processo de busca por novos compradores internacionais vem sendo intensificado desde o ano passado, após as primeiras medidas tarifárias adotadas pelo mercado norte-americano. Atualmente, 72% das empresas brasileiras que vendem para os Estados Unidos já adotaram pelo menos mais um país de destino para as mercadorias. E já no início de agosto, a Apex Brasil deve apresentar um plano de diversificação de mercados, especialmente para os exportadores impactados pelo tarifaço. Como detalha o presidente da Apex Brasil, Laudemir Miller.
5: Nós vamos anunciar um plano de 130 milhões em parceria com o setor privado, mas evidentemente que a implementação do acordo Mercosul-União Europeia, para que as empresas possam de fato aproveitar as oportunidades desse acordo, é um dos elementos centrais do nosso plano. Mas enfim, isso é importante, são os setores, né? Mas pegando pesadamente a indústria, né? Então o setor de móveis, o setor de cosméticos, o setor de plástico, o setor de calçados, enfim, esses setores que estão tendo esse impacto.
0: Laudemir Miller ressalta que outros destinos já estão mapeados, como os países da Ásia Central.
5: O mundo olha de um jeito diferente para o Brasil, de um país estável, um país democrático. Então, a gente está sendo demandado pelos países asiáticos. O Brasil abriu, até semana retrasada, 651 mercados. Então, imagina a oportunidade que nós temos.
0: O impacto das novas tarifas anunciadas pelos Estados Unidos varia de acordo com o setor e a região. São Paulo registra o maior impacto em valor absoluto, 3 bilhões de dólares. Já Santa Catarina tem o maior impacto proporcional, com 68% das exportações afetadas. Outra região afetada é o Paraná, estado que concentra 70% das exportações brasileiras de madeira para a construção civil americana. Reportagem Luciana Colares de Holanda.
1: O Brasil conta com o primeiro Banco Nacional de Antígenos para a resposta emergencial à febre aftosa.
2: A estrutura foi desenvolvida em parceria entre o Ministério da Agricultura e Pecuária, o Instituto de Tecnologia do Paraná e empresa privada.
3: O Banco Nacional de Antígenos integra a Estratégia Brasileira de Preparação para Eventuais Emergências Sanitárias relacionadas à febre aftosa e para manutenção da segurança sanitária da pecuária. A estrutura foi desenvolvida em parceria entre o Ministério Ministério da Agricultura e Pecuária, o Instituto de Tecnologia do Paraná e a empresa Biogênesis Bagó. A parceria foi formalizada nesta sexta-feira em Garim, na Argentina. O ministro da Agricultura e Pecuária, André de Paula, falou sobre a parceria.
6: Porque esse é um laboratório reconhecido internacionalmente e ele nos empresta a credibilidade que chega com isso. Esse também é um laboratório que atende a grandes mercados, a exemplo do que ocorre conosco.
3: O Banco Nacional de Antígenos mantém armazenados em condições de alta segurança antígenos dos sorotipos de interesse para o Brasil. Em caso de emergência sanitária, esse material permite iniciar a produção de vacinas em menor prazo, sem depender de fornecimento externo. O Brasil possui reconhecimento internacional como país livre de febre aftosa sem vacinação. O banco integra a Estratégia Nacional de Preparação para Emergências Sanitárias, juntamente com ações permanentes de vigilância e monitoramento da sanidade animal. Reportagem Thaís de Araújo.
1: Atenção, estudantes que se inscreveram no processo seletivo do programa Universidade para Todos, o ProUni.
2: O resultado da primeira chamada para o segundo semestre de 2026 já está disponível.
1: Os candidatos pré-selecionados têm até o dia 24 de julho para comprovar informações da inscrição junto às instituições de ensino.
7: O processo seletivo do programa Universidade para Todos, o ProUni, recebeu cerca de 530 mil inscrições para o segundo semestre de 2026. Ao todo, mais de 1 milhão e 100 mil estudantes participaram das duas edições do programa neste ano. Cada participante teve a opção de selecionar até duas opções de curso, instituição e turno, conforme as regras do edital. As bolsas integrais cobrem 100% do valor da mensalidade, enquanto as parciais correspondem a 50%. Os cursos com mais inscritos nesta etapa foram Medicina, Direito e Psicologia. Criado em 2004, o ProUni oferece bolsas de estudo em cursos de graduação e sequenciais de formação específica em instituições privadas de educação superior. Para a classificação dos candidatos, o programa utiliza as notas obtidas no Exame Nacional do Ensino Médio, o Enem. Em 2026, os dois processos seletivos somaram mais de 2 milhões de inscrições, realizadas por cerca de 1 milhão e 100 mil candidatos. O resultado da primeira chamada do ProUni já está disponível. Os candidatos pré-selecionados têm até 24 de julho para comprovar as informações da inscrição junto à instituição de ensino e apresentar a documentação exigida. O cronograma prevê a divulgação da segunda chamada em 5 de agosto. O resultado desta etapa será divulgado em 1º de setembro. Saiba mais em acessounico.mec.gov.br/ProUni. Reportagem Edinaldo Júnior.
2: E as inscrições para a formação continuada de escolas de tempo integral foram prorrogadas até o dia 24 de julho.
1: O curso é destinado a gestores escolares e coordenadores pedagógicos de instituições que ofertam essa modalidade de ensino.
2: Nos estados, no Distrito Federal e em municípios de maior porte, também podem se inscrever profissionais das redes de ensino que atuarão como multiplicadores na formação.
1: As orientações sobre a etapa das inscrições estão disponíveis na página de documentos do Ministério da Educação, no portal gov.br/MEC.
2: O Ministério do Meio Ambiente e Mudança do Clima apresentou as projeções mais recentes para o fenômeno El Niño após a reunião técnica de monitoramento climático realizada esta semana.
1: O cenário prevê redução das chuvas em parte das regiões norte e centro-oeste e temperaturas acima da média em grande parte do país.
2: E também aumento do risco de incêndios florestais, especialmente na Amazônia, no Cerrado e na Caatinga.
1: Já para a região sul, a previsão é de chuvas acima da média.
2: Os efeitos do fenômeno climático devem se intensificar a partir de agosto, mas serão mais sentidos no fim deste ano, segundo o pesquisador Gilvan Sampaio, do Instituto Nacional de Pesquisas Espaciais, o INPE.
1: Eu conversei mais cedo com ele para saber mais sobre o que esperar do El Niño e como tem sido feito o monitoramento dele pelos órgãos técnicos do governo federal. Acompanhe. Doutor Gilvan Sampaio, é um prazer para a gente ter o senhor com a gente aqui na Voz do Brasil. Vamos começar falando dessas perspectivas para o El Niño esse ano? A gente deve começar a sentir os efeitos mais graves a partir da semana que vem? Como é que tá as previsões de chuvas intensas aí, especialmente para o sul do Brasil?
8: Bom, nós temos aí os impactos do El Niño, eles são gradativos ao longo dos próximos meses. Os primeiros impactos nós começamos a observar ao longo das próximas semanas. E nesse segundo semestre de 2026, Primeiro, o principal impacto está relacionado às chuvas no sul do Brasil, principalmente Rio Grande do Sul e Santa Catarina. Então há a tendência de chuvas mais volumosas, alguns períodos com chuvas intensas, mesmo porque o auge do fenômeno El Niño se dá normalmente no mês de dezembro. Então entre novembro e janeiro, né, nós teremos o auge do fenômeno, que é quando nós observamos os principais impactos. Isso em relação às chuvas. Em relação à temperatura, aí sim, todo o Brasil, nós devemos ter, a partir do final do inverno e depois da primavera e verão, períodos com temperaturas mais altas do que a média histórica, e ao longo, principalmente da primavera e verão, alguns períodos com ondas de calor.
1: Pois é, eu ia até perguntar isso para o senhor, até o fim do ano, como é que eram as perspectivas, né? O senhor falou das chuvas mais intensas que devem começar no sul do Brasil, e a seca, doutor Gilvan, a gente deve esperar também alguma seca atípica, em que regiões, como é que deve acontecer?
8: Em relação às secas, aí é mais no norte do Brasil, norte e leste da Amazônia e norte da região nordeste, onde ocorrem os impactos do El Niño, em relação às secas, né? Ou chuvas abaixo da média. Só que esses impactos, diferente do que acontece no sul, que os impactos são a partir de agora, nós esperamos os impactos mais para o final do ano, começo do ano que vem. Né? Especialmente no norte e no leste da Amazônia, né? Nós devemos ter, a partir do final da primavera, déficits de chuvas. Não dá para qualificar ainda exatamente a severidade desse déficit de chuvas. Nós vamos tentar qualificar isso ao longo dos próximos meses. E no norte da região nordeste, que é a região semiárida, aí sim é somente em 2027, né? Porque o período chuvoso principal daquela região é de fevereiro a maio. Ela tem uma componente também associado ao Oceano Atlântico, então nós devemos aguardar mais para o final do ano para avaliar a possibilidade de secas no norte da região nordeste.
1: E aqui na região centro-oeste, alguma questão em especial?
8: O principal impacto do El Niño na região central do Brasil, que inclui a região centro-oeste, a região sudeste, o sul da região amazônica e o sul da região nordeste, é o aumento das temperaturas. Né? Não tem um impacto no volume de chuvas o El Niño nessas regiões, nessa região central. Portanto, o que tem que se prestar atenção nesse momento? Nós estamos no período seco da região. Essa região central do Brasil, o período seco normalmente se estende até meados de outubro, que é quando começam as chuvas mais frequentes e regulares, com temperaturas altas, período seco. Então isso faz com que a vegetação possa ficar mais seca, e aí a atenção maior é justamente com as queimadas, né? Porque com a vegetação mais seca, temperaturas mais altas, o potencial para a ocorrência de queimadas aumenta. Então esse é um ponto de atenção para os próximos meses na região central do Brasil.
1: Agora, o Instituto Nacional de Pesquisas Espaciais, o INPE, onde o senhor, inclusive, é pesquisador, está atuando com diversos órgãos federais no monitoramento do clima, justamente para a preparação de todos esses eventos que o senhor mencionou agora. A partir daí foi lançada uma plataforma, né, doutor Gilvan? Queria que o senhor falasse para a gente como é que funciona esse trabalho, quais são os órgãos envolvidos.
8: Nós fizemos um trabalho. Porque o que acontece? Quando ocorre um fenômeno como o El Niño, existem muitas fake news, né? Então nós juntamos os órgãos principais que monitoram o clima e meio ambiente no Brasil, que são o INPE, através do Centro de Previsão de Tempo e Estudos Climáticos, que é a instituição a qual pertenço, o Instituto Nacional de Meteorologia, a Defesa Civil Nacional, a Agência Nacional de Águas, o Serviço Geológico do Brasil e o CEMADEM. Então essas seis instituições, elas publicaram agora no mês de junho uma nota técnica, né, chamado Painel El Niño, onde nesse Painel El Niño nós avaliamos justamente a situação atual e como é que o que nós esperamos para os diversos setores, por exemplo, agricultura, para a defesa civil, a questão de desastres, a questão de águas, ao longo dos próximos meses. Esse Painel El Niño, ele vai ser renovado a cada mês, e essa é uma informação que vai auxiliar não somente a população, mas também os diversos setores e também os tomadores de decisão.
1: Principalmente aí as autoridades estaduais, municipais também, né, que vão poder se precaver de maneira mais específica, né?
8: Exatamente, porque existe inclusive algumas pessoas falando alguns termos até coloquiais do tipo, olha, vai ser um El Niño Godzilla. As previsões indicam que será um El Niño de forte intensidade, a muito forte intensidade, mas não há motivo para pânico. Nós temos que, obviamente, nos prepararmos para os impactos do El Niño. Os principais impactos do El Niño nós já sabemos, e aí é acompanhar ao longo dos próximas semanas e meses, como é que será a evolução desse fenômeno para fazer com que os impactos sejam os menores possíveis.
1: O senhor tocou num ponto interessante aí, porque, de fato, o senhor até mencionou antes, né? Existem muitas fake news, existe também algumas equiparações que são um pouco equivocadas que as pessoas fazem. Eu ouvi recentemente que era um furacão, que o El Niño era um furacão. E são eventos climáticos diferentes, né? Eu gostaria que o senhor ajudasse também um pouco aqui a explicar essa diferença, inclusive, de preparação, se fosse eventualmente um furacão, é diferente do que a gente vai viver com o El Niño. Se é necessário as pessoas fazerem, por exemplo, provisionamentos, estoque de comida, porque pode ter inundações ou secas extremas que falte comida. A gente vive uma situação nesse sentido. Qual é a diferença?
8: Não. O El Niño é um fenômeno que nós já sabemos quais são os impactos. Os impactos vão ocorrendo dependendo da região. Por exemplo, no sul do Brasil, nós sabemos que há a tendência de chuvas volumosas e chuvas intensas, né? Então, por exemplo, dizer que vai acontecer novamente um episódio como aquele de 2024 no Rio Grande do Sul, não dá para dizer com tanta antecedência. Mas existe a possibilidade dele ocorrer? Existe a possibilidade. Quando é que nós conseguimos prever? Nós conseguimos prever isso com no máximo aí 15 dias de antecedência. Né? Aquele episódio, por exemplo, de 2024, ele começou no comecinho de maio, final de abril, comecinho de maio. Os modelos meteorológicos, já na segunda quinzena de abril, indicavam um volume de chuvas muito expressivo para o Rio Grande do Sul. É óbvio que os modelos não conseguem dizer exatamente o volume que ocorreu, e foi um volume realmente muito extremo, né? Então não há essa questão da população fazer estoques de alimentos ou qualquer que seja o pânico associado. É claro que nós temos que nos preparar para os eventos extremos. Então, no caso de chuvas, tem que haver toda uma preparação, por exemplo, do poder público com limpeza de galerias, né? Eventualmente revisar sistemas de comportas, etc. No caso de secas, tem que haver toda uma preparação por conta da questão da água, né? Não é o momento de desperdiçar água, e aí eu estou falando do norte, do leste da Amazônia, do norte da região nordeste. Então tem que haver toda preparação para poupar ao máximo a água. Haja visto que o El Niño traz esse déficit de chuvas nessas regiões. Então é esse tipo de preparação. Agora, tem que haver uma preparação não só do cidadão, mas também do poder público, das instituições e todo o trabalho que tem que ser feito em função dos impactos do El Niño. O furacão, quando ocorre, é um evento muito extremo que ocorre num horizonte de horas, há poucos dias, né? O que dá para comparar são as chuvas intensas que deverão ocorrer no Rio Grande do Sul e Santa Catarina, principalmente. Então, é tomar cuidado em relação a esses episódios extremos no Rio Grande do Sul ao longo dos próximos meses.
1: Muito bem, nós conversamos com o Gilvan Sampaio, pesquisador do Instituto Nacional de Pesquisas Espaciais, o INPE. Muito obrigada, pesquisador, pela sua entrevista aqui à Voz do Brasil.
8: Muito obrigado.
2: A Defesa Civil Nacional reconheceu hoje a situação de emergência em mais de 23 cidades atingidas por desastres.
1: Entre as cidades contempladas, há municípios que enfrentam a estiagem e a seca, enquanto outros foram atingidos por fortes chuvas.
2: As cidades ficam nos estados da Bahia, Ceará, Minas Gerais, Paraíba, Paraná, Pernambuco, Rio Grande do Norte, Rio Grande do Sul e Santa Catarina.
1: Cidades com o reconhecimento federal de situação de emergência ou estado de calamidade pública podem solicitar apoio financeiro por meio do sistema integrado de informações sobre desastres.
9: O
2: período de seca em várias regiões do Brasil traz o surgimento de praias de água doce, que viram pontos de lazer e comércio.
1: Mas você sabia que para realizar eventos ou montar estruturas nesses locais é preciso autorização do governo federal?
2: Quem traz os detalhes sobre essas regras é Uriel Ricardo.
9: No Brasil, existem praias que se formam temporariamente durante alguns meses do ano. Você já ouviu falar sobre as praias fluviais ou praias de água doce? Elas surgem quando a estiagem reduz o nível dos rios e expõe bancos de areia e trechos das margens, que passam a receber visitantes, estruturas de lazer, eventos e atividades comerciais. Quando essas praias estão localizadas em rios federais, a instalação de estruturas, eventos, atividades econômicas e outros tipos de intervenções dependem de autorização do governo federal. Os rios federais são aqueles que atravessam mais de um estado e as áreas banhadas por eles são patrimônio da União. Por isso, é necessário ter permissão de uso para explorar esses espaços, conforme explica André Luiz Nunes, coordenador-geral de gestão de territórios costeiros e marginais da Secretaria de Patrimônio da União, a SPU.
10: A permissão de uso serve para eventos de curta duração, de natureza recreativa, esportiva, cultural e religiosa. Então, para qualquer uso privativo dessas áreas, tem que ser autorizado pela União, né? E além de outras licenças lá, não dispensa licença ambiental, licença do município.
9: As orientações sobre a permissão de uso se aplicam a qualquer praia formada em rios federais, especialmente nos estados de Tocantins, Goiás, Pará, Amazonas, Mato Grosso do Sul, Maranhão, Amapá e Mato Grosso. No Tocantins, por exemplo, há a formação de praias sazonais em Porto Nacional, Luzimangues e várias outras cidades. A capital do estado, Palmas, também conta com praias como a Graciosa, a Praia do Prata e a Praia do Caju. A permissão de uso pode ser solicitada por municípios, pessoas físicas ou empresas. No caso de particulares, também é necessário ter as devidas licenças locais. Mas atenção, a autorização só vale para eventos de curta duração, como detalha André Luiz Nunes.
10: A permissão de uso para eventos de curta duração de até 90 dias, incluída a construção e a desocupação da área, ou tu pode, querendo lá, sendo necessário, prorrogar isso por mais 90 dias.
9: Quem pretende solicitar a permissão de uso pode procurar a Superintendência do Patrimônio da União no respectivo estado. Os formulários estão disponíveis na página da SPU no portal gov.br. Também é possível obter informações pelo telefone 0800-978-9005. O canal recebe ainda comunicações sobre restrições de acesso às praias, ocupação irregular, acúmulo de lixo e problemas ambientais ou sanitários. Para quem pretende aproveitar as praias fluviais, a orientação é colaborar com a preservação desses espaços, descartar o lixo nos locais adequados, respeitar a sinalização, evitar fogueiras e preservar a fauna e a vegetação local. Reportagem Uriel Ricardo.
1: Desde o início da semana, a ANP, Agência Nacional de Petróleo, Gás Natural e Biocombustíveis, realizou 268 ações com foco no combate a preços abusivos de combustíveis em 14 estados.
2: Foram aplicados 14 autos de infração por não cumprimento de envio de documentos para avaliação dos preços.
1: Isso porque nessas ações a agência também coleta informações a partir das notas fiscais fornecidas pelos postos de aquisição dos combustíveis.
2: Esses dados são analisados pela ANP e, em casos de caracterização de preços abusivos, podem ser geradas autuações, processos administrativos e multas.
1: O valor das multas varia de 50 mil a 500 milhões de reais, dependendo da gravidade do caso.
2: Lembrando que denúncias sobre irregularidades no mercado de combustíveis podem ser enviadas à ANP por meio do telefone 0800-970-0267.
1: Foram as notícias do governo federal.
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2: Fique agora com as notícias do Poder Judiciário e do Congresso Nacional. Uma boa noite e um bom fim de semana.
1: A gente volta segunda-feira. Boa noite.
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12: Você vai ouvir agora notícias do Poder Judiciário. Conselho Nacional de Justiça está com inscrições abertas para o Prêmio Pena Justa de Jornalismo e Comunicação.
13: Paciente ressarcido por erro em cirurgia odontológica não pode exigir também o custeio de nova operação.
12: Justiça determina que o Hospital Público em Belém, no Pará, retome atendimento à pessoa com autismo.
13: Boa noite, eu sou Marcela Luiza.
12: E eu sou Walter Lima.
13: Estão abertas até 17 de agosto as inscrições para a primeira edição do Prêmio Pena Justa CNJ de Jornalismo e Comunicação.
12: A iniciativa reconhece trabalhos que contribuam para ampliar o debate sobre o sistema penal brasileiro. Marcelo Della Libera.
14: O plano foi criado após o Supremo Tribunal Federal reconhecer em 2023 que o sistema prisional brasileiro vive um estado de coisas inconstitucional. Para enfrentar esse cenário, a Corte determinou a elaboração de um plano nacional para reorganizar a execução penal, coordenado pelo CNJ. Quem explica é Luiz Lanfred, coordenador do Departamento de Monitoramento e Fiscalização do Sistema Carcerário e do Sistema de Execução de Medidas Socioeducativas do CNJ.
15: Então, assinou ao Poder Judiciário, ao Poder Executivo, à Academia, as instâncias da sociedade civil que se reunissem e pudessem, então, chegar a um consenso sobre ações que pudessem ressignificar esse sistema prisional.
14: O prêmio contempla produções em texto, áudio, vídeo e fotografia. As inscrições são gratuitas e seguem abertas até as 23 horas e 59 minutos do dia 17 de agosto. O regulamento do plano está disponível no site fazendojustiça.org.br.
13: Paciente pode receber de volta valor pago e indenização por danos morais e estéticos no caso de erro em cirurgia odontológica.
12: Mas, segundo o STJ, se escolhe desfazer o contrato e obter a restituição, não pode exigir também que os profissionais paguem outra cirurgia feita por terceiro. Fátima Uchoa.
16: Em ação de reparação por danos materiais, morais e estéticos, um paciente afirmou ter ficado com assimetria facial após cirurgia odontológica. O Tribunal de Justiça do Rio de Janeiro reformou a sentença e condenou os profissionais a restituírem o valor gasto no procedimento, custear nova cirurgia reparadora e pagar indenização por danos morais e estéticos. A terceira turma do STJ afastou a obrigação de os dentistas pagarem a nova cirurgia, mas manteve os demais pontos. Segundo a relatora ministra Nancy André, acumular os pedidos de restituição do valor pago pela primeira cirurgia e o custeio de uma nova geraria enriquecimento sem causa, o que é proibido por lei.
13: TST garante direitos de radialista a uma diretora de imagem que trabalhava em uma instituição de ensino à distância em Londrina, no Paraná.
12: A decisão reforça a proteção dos direitos da categoria. Mila Amaral.
17: A decisão foi da terceira turma do TST. O colegiado entendeu que, mesmo sem ser uma emissora de rádio ou TV, a faculdade usava a transmissão ao vivo pela internet e via satélite. Por isso, a profissional deve ser enquadrada assim como radialista. Com o reconhecimento, ela terá direito à jornada de 6 horas diárias e ao pagamento de horas extras, além de adicional por acúmulo de função. O relator do caso, o ministro Alberto Balazeiro, reforçou na decisão que a lei protege quem exerce funções típicas de radialista, independente da atividade principal da empresa.
13: Justiça determina que o Hospital Público em Belém, no Pará, retome atendimento a pessoas com autismo.
12: O hospital tem 30 dias para regularizar o atendimento, sob pena de multa diária de R$10 mil. Sabrine Menezes.
18: De acordo com o Ministério Público Federal, o Hospital Betina Ferro paralisou o atendimento de pacientes com autismo que não possuem também outras comorbidades ou doenças raras. Além disso, a unidade de saúde também está recusando novos pacientes com o transtorno do espectro autista enviados pela regulação municipal. Na decisão, a justiça acolheu os argumentos do MPF de que a restrição viola os princípios da universalidade, integralidade e equidade do Sistema Único de Saúde e os direitos das pessoas com deficiência.
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13: Uma boa noite.
12: Bom fim de semana e até segunda-feira.
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20: Está no ar o Jornal do Senado.
21: Eu sou Paula Groba.
22: E eu sou Ricardo Nakaoka.
21: E estes são os destaques de hoje do Jornal do Senado, que começa agora.
22: Sugestão popular que destina fundo eleitoral a calamidades públicas vira projeto.
21: Regularização de lotes de igrejas pode ser sim.

0: destinar esse dinheiro ao Tesouro para custear despesas em situações de calamidade, como enchentes, deslizamentos ou outras emergências reconhecidas pelo poder público. A sugestão é de um cidadão de Santa Catarina que recebeu mais de 20 mil apoios online e foi aprovada na Comissão de Direitos Humanos. A ideia surgiu em 2020, durante a pandemia de Covid-19, e defendia o uso desses recursos para reforçar os gastos com a saúde. Como a emergência sanitária já terminou, o relator senador Márcio Bittar, do PL do Acre, adaptou a proposta. O relatório, lido pelo senador astronauta Marcos Pontes, do PL de São Paulo, cria uma regra permanente para todas as situações de crise, evitando que seja necessário aprovar uma nova lei sempre que ocorrer uma calamidade.
1: E fortalecer a resposta ao poder público a emergências de natureza sanitária, econômica, social e ambiental.
0: Com a aprovação, a sugestão legislativa vira projeto de lei e segue para a análise das comissões e do plenário do Senado.
2: A Comissão de Segurança Pública aprovou uma iniciativa que aumenta as penas para crimes de furto, roubo de câmeras de vigilância e sistemas de monitoramento eletrônico.
3: A proposta, que seguiu para a Comissão de Constituição e Justiça, também pune a receptação e a interrupção de serviços de vídeo monitoramento remoto. Repórter Bruno Lourenço.
4: O relator, senador Wilder Moraes, do PL de Goiás, defendeu a necessidade de endurecer a resposta penal para esse crime em virtude das consequências sofridas pela população.
5: As câmeras de vigilância utilizada por empresas privadas geralmente possui infraestruturas conectadas à rede elétrica, sistema de armazenamento em nuvens e comunicação de dados em tempo real. Quando subtraídas, além da perda material, há comprometimento imediato na integridade dos dados coletados, da continuidade do serviço de segurança e da resposta à ocorrência por elas registrada.
4: De acordo com o projeto de lei aprovado na Comissão de Segurança Pública, o furto de câmeras ou itens de monitoramento eletrônico instalados em vias públicas ou áreas privadas com acesso ao público passará a ser punido com reclusão de 2 a 8 anos e multa. O texto estabelece ainda que quem receptar esses aparelhos, sabendo de sua origem criminosa, terá a punição em dobro. A proposta também pune quem sabota ou interrompe os serviços de vídeo monitoramento remoto de forma intencional.
2: E a Comissão de Constituição e Justiça pode votar o projeto que trata da simplificação da regularização de lotes de igrejas.
3: Pelo texto, essas instituições poderão ter seus lotes regularizados por meio do REURB, o programa que regulariza assentamentos urbanos informais. Mais informações na reportagem de César Mendes.
6: Enviado à análise da CCJ, o projeto do deputado Dr. Jaziel, do PL do Ceará, permite que instituições religiosas, de assistência social e entidades sem fins lucrativos façam uso de procedimento simplificado para obter o título de propriedade de terrenos públicos ou privados. Instituído por lei em 2017, a ferramenta, chamada de REURB, é uma política pública voltada à regularização de áreas urbanas ocupadas informalmente, permitindo que alguns tipos de ocupantes tenham acesso ao título de propriedade, a serviços públicos essenciais e à segurança jurídica do proprietário. Relatora da proposta na Comissão de Assuntos Sociais, a senadora Damares Alves, do Republicanos do Distrito Federal, disse que muitas dessas entidades ocupam áreas consolidadas há anos, mas a falta de documentação dificulta os investimentos e a continuidade dos serviços prestados à população.
7: A regularização fundiária constitui um importante instrumento de promoção da segurança jurídica, da ordenação territorial e da função social da propriedade. Desde a edição da Lei 13.465 de 2017, o ordenamento jurídico passou a contar com mecanismos mais ágeis para enfrentar situações consolidadas de informalidade urbana, conciliando o direito à moradia, a segurança das relações jurídicas e o planejamento da cidade. Nesse contexto, revela-se oportuno o aperfeiçoamento contínuo dos instrumentos previstos na legislação.
6: O texto inova ao prever que a regularização seja feita para um único imóvel isolado, sem a necessidade de abranger os lotes vizinhos, além de permitir que técnicos industriais e agrícolas validem as informações técnicas do processo, de forma a agilizar o trabalho nos cartórios.
2: E o Senado Senado Federal terá 2 semanas de esforço concentrado em agosto e setembro. O presidente do Senado, Davi Alcolumbre, anunciou a medida e informou que as atividades serão concentradas entre os dias 10 e 14 de agosto e 31 de agosto e 3 de setembro.
3: Alcolumbre enfatizou que

0: É fundamental que o Senado Federal, a Câmara dos Deputados e o Congresso Nacional se organizem para conciliar as deliberações legislativas necessárias durante o processo eleitoral. Ele ressaltou ainda que a iniciativa foi acordada com o presidente da Câmara dos Deputados, Hugo Mota, e que a intenção é garantir a aprovação de propostas pelas duas casas legislativas na mesma semana.
1: Que o calendário é exatamente o mesmo que será adotado pela Câmara dos Deputados, permitindo que o Congresso Nacional funcione em plenitude e de modo eficiente e harmônico neste período eleitoral.
2: As férias de julho oferecem uma oportunidade para conhecer de perto o Congresso Nacional e, desta vez, de forma diferente.
0: O programa Visite o Congresso preparou uma programação especial entre os dias 18 de julho e 2 de agosto, com experiências imersivas, apresentações teatrais e atividades educativas para crianças e adultos. Os detalhes na reportagem de Yasmin Rodrigues.
3: Durante as férias de julho, o Congresso Nacional prepara uma programação especial para receber cidadãos de todo o país. Entre os dias 18 de julho e 2 de agosto, o programa Visite o Congresso funcionará todos os dias da semana, com visitas gratuitas e sem necessidade de agendamento. Em entrevista à Rádio Senado, Fábio Duarte, coordenador de visitação do Senado Federal, listou as novidades que o público vai encontrar nesse período.
4: O visitante terá a possibilidade de conhecer uma apresentação teatral em homenagem aos 200 anos da Câmara dos Deputados e do Senado Federal. Essa apresentação teatral acontece em espaços diferentes do roteiro e apresenta personagens históricos. Além disso, temos o Visita 360, que é uma experiência imersiva que usa óculos de realidade virtual. A gente tem a apresentação do filme Eunice, a primeira senadora. Teremos também programação infantil, com atividades lúdicas no espaço plenarinho que acontece no Salão Negro do Congresso Nacional.
3: A programação completa, com os horários e as atividades específicas, está disponível para consulta em senado.leg.br/visitação, sem cedilha e sem o tio.
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0: Com edição de Paula Groba e trabalhos técnicos de João Lira, o Jornal do Senado fica por aqui. Acompanhe agora as notícias do Tribunal de Contas da União e da Câmara dos Deputados. Boa noite.
2: Boa noite e um bom fim de semana.
6: Minuto do TCU.
7: O Tribunal de Contas da União lançou um novo portal para ampliar a transparência sobre o uso da inteligência artificial no setor público. A plataforma mostra como o TCU utiliza essa tecnologia em auditorias, atividades internas e serviços prestados à sociedade. O site reúne informações sobre as ferramentas de inteligência artificial em uso, os resultados alcançados e as regras adotadas para garantir o uso responsável da tecnologia. Também apresenta medidas de segurança, governança e proteção de dados. O objetivo é compartilhar experiências, estimular boas práticas e apoiar outros órgãos públicos a usarem a tecnologia com transparência, ética e responsabilidade. O portal é aberto ao público e pode ser consultado por gestores, pesquisadores, estudantes e qualquer cidadão interessado. Saiba mais em tcu.gov.br.
6: 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Jornal Câmara dos Deputados.
8: Câmara aprova medidas provisórias com verba para emergência climática.
9: Mota anuncia acordo com o governo sobre dívidas dos produtores rurais.
8: Parlamentares autorizam o uso de elementos tradicionais em fotos oficiais.
9: O plenário suspende prescrição de pena para condenado que estiver foragido.
8: Boa noite. A Câmara aprovou a suspensão da prescrição da pena para condenados que estiverem foragidos.
9: Atualmente, se o condenado não voltar para a cadeia, existe o risco de o prazo de punição acabar sem que ele termine de cumprir a pena. A reportagem é de Daniele Lessa.
10: O plenário da Câmara aprovou o projeto que suspende a contagem do tempo de prescrição da pena de um crime no período em que o condenado estiver foragido ou quando tiver a liberdade condicional revogada. Prescrição é quando o Estado perde o poder de punir o condenado e o prazo para isso varia de acordo com o crime cometido. Hoje, quando o condenado foge, o prazo para prescrição continua a ser contado normalmente e só zera quando ele é recapturado. Se o condenado não voltar para a cadeia, existe o risco de o prazo de punição acabar. O projeto, apresentado pelo deputado Kim Kataguiri, do Missão de São Paulo, altera o Código Penal para deixar claro que o prazo para prescrição deixa de ser contado enquanto o condenado estiver foragido. Para justificar a proposta, ele argumentou que hoje a lei premia quem afronta a justiça e penaliza o detento que cumpre integralmente sua pena.
11: O que a gente está fazendo agora é uma coisa muito simples. Você foi condenado, você fugiu, você perdeu o direito à prescrição. O crime não vai prescrever enquanto você estiver foragido, que é o óbvio, senão você está premiando, você está estimulando o sujeito a fugir, porque se ele for competente na sua fuga, não for pego num determinado período de tempo, que vai depender do crime que ele cometeu, ele pode voltar como se nada tivesse acontecido.
10: O projeto recebeu parecer favorável do relator, deputado Alberto Fraga, do PL do Distrito Federal. Ele argumentou que a proposta corrige uma distorção ao impedir que a fuga seja usada como caminho para escapar do cumprimento da pena. A deputada Adriana Ventura, do Novo de São Paulo, disse que o texto aprovado torna o cumprimento da pena mais eficaz.
12: Que a partir do momento que esse projeto impede que a fuga de condenados gere benefício indireto, né, decorrente de decurso de tempo, e reforça a efetividade da execução penal.
10: A mesma regra valerá no caso de revogação da liberdade condicional, que acontece quando a pessoa condenada recebe autorização para cumprir o restante da pena em liberdade. Se o benefício for revogado, a prescrição também ficará suspensa até a captura ou a reapresentação do condenado. O projeto que suspende a contagem do tempo de prescrição de um crime no período em que o condenado estiver foragido ou perder a liberdade condicional, agora será analisado no Senado. Da Rádio Câmara de Brasília, com informações de Antônio Vital, Daniele Lessa.
6: Segurança Pública.
8: Chico Alencar, do PSOL do Rio de Janeiro, parabeniza a Polícia Federal pelo indiciamento de 48 suspeitos de envolvimento em fraudes contra aposentados no INSS. Na opinião do deputado, as investigações revelaram uma atuação isenta e profunda da instituição.
9: Chico Alencar repudia o uso de falsas entidades rurais para aplicar golpes e desviar recursos públicos destinados à Previdência. O parlamentar também celebra a devolução de mais de 3 bilhões de reais aos aposentados lesados.
8: Kim Kataguiri, do Missão de São Paulo, critica projeto que criminaliza a misoginia. O deputado acredita que a proposta confunde o enfrentamento à violência contra mulheres com gírias e piadas usadas por jovens nas redes sociais.
9: Kim Kataguiri defende que o debate sobre proteção às mulheres priorize punições mais duras para crimes hediondos e feminicídio. Ele também critica o fato de partidos de esquerda serem contrários à redução da maioridade penal e ao endurecimento das regras de execução penal.
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6: Justiça.
8: Adriana Ventura, do Novo de São Paulo, critica os salários do judiciário que ultrapassam o teto constitucional e cobra o fim dos chamados penduricalhos. Ela cita que mais de 600 juízes furaram o limite em maio, com pagamentos que chegaram a R$500 mil em um único mês.
9: Para Adriana Ventura, as gratificações tornam o judiciário brasileiro o mais caro do mundo e ofendem a realidade dos que vivem com um salário mínimo. A parlamentar contesta a defesa desses benefícios e cobra a respeito ao dinheiro pago pelos contribuintes.
14: Presidência.
8: O presidente Hugo Mota anunciou acordo com o governo sobre as dívidas dos produtores rurais. O repórter Luiz Gustavo Xavier acompanhou as entrevistas após o encontro.
15: O presidente da Câmara, Hugo Mota, anunciou que foi fechado um acordo entre o governo, representantes do setor e a Frente Parlamentar Agropecuária sobre a renegociação de dívidas de produtores rurais. Um dos pontos do acordo é que o projeto que tratava do tema não será votado e que o governo vai encaminhar uma medida provisória abrangendo os termos do acordo. De acordo com o Ministério da Fazenda, serão aproximadamente 100 bilhões de reais em dívidas renegociadas. Participaram da reunião os ministros da Fazenda, Dario Durigan, das Relações Institucionais, José Guimarães, o líder do governo, deputado Paulo Pimenta, do PT do Rio Grande do Sul, o deputado Arnaldo Jardim, do Cidadania de São Paulo, e a senadora Tereza Cristina, do PP do Mato Grosso do Sul, integrantes da Frente Parlamentar Agropecuária. O presidente Hugo Mota explicou as medidas.
16: No intuito de podermos anunciar o acordo feito em relação ao projeto do endividamento dos produtores rurais do nosso país. Quero registrar que essa matéria foi colocada em votação na Câmara dos Deputados há um ano atrás, um dia antes do recesso parlamentar, e durante todo esse ano, no Senado Federal principalmente, foi travada uma negociação que se buscava com o governo alterar os pontos que foram aprovados na Câmara no intuito de poder ser mais abrangente no que diz respeito a essa renegociação.
15: O líder do governo, deputado Paulo Pimenta, ressaltou ainda que a MP vai suspender o pagamento dessas dívidas por 30 dias. Já o ministro das Relações Institucionais, José Guimarães, afirmou que o acordo é resultado de uma regra que tem se mostrado eficaz na Câmara, que são o diálogo e a negociação. Segundo ele, os temas mais polêmicos têm sido conduzidos por meio da construção de consensos amplos. O deputado também destacou o papel do presidente da Câmara na articulação do entendimento e ressaltou que o resultado foi fruto de uma construção coletiva. Da Rádio Câmara de Brasília, Luiz Gustavo Xavier.
14: Trabalho.
9: Pastor Henrique Vieira, do PSOL do Rio de Janeiro, cobra aprovação pelo Senado da proposta de emenda à Constituição que acaba com a escala de trabalho 6x1. Ele reforça que a Câmara já cumpriu seu papel e o Executivo espera os senadores para sancionar a matéria.
8: Pastor Henrique Vieira argumenta que o atraso imposto pelo Senado vai na contramão dos anseios dos trabalhadores, já que a proposta tem o apoio de 70% da população. O deputado pede prioridade na votação do texto para garantir mais dignidade ao povo.
14: Desenvolvimento regional.
9: Porto Piauí, no município de Luiz Correia, iniciou oficialmente suas operações de exportação com envio de minério de ferro de Piripiri diretamente para a China. Flávio Nogueira, do PT, celebra um marco, ressaltando que a nova rota vai impulsionar a economia do Nordeste.
8: De acordo com Flávio Nogueira, serão 200 quilômetros a menos que o trajeto rodoviário utilizado antes para escoar a produção até o Ceará. A operação da empresa Lion Mining inaugura a nova era com a expectativa de exportar grãos para o mercado mundial em breve.
14: Economia.
9: O plenário da Câmara aprovou 6 medidas provisórias com recursos para emergências causadas por desastres climáticos e para evitar aumento no preço do gás de cozinha. O repórter Antônio Vital acompanhou as votações.
17: Na véspera do início do recesso parlamentar do meio do ano, o plenário da Câmara aprovou 6 medidas provisórias que autorizam o uso de recursos públicos não previstos no orçamento desse ano para ações emergenciais, como o combate a efeitos de desastres climáticos e para evitar aumento do preço do gás de cozinha. Uma das medidas provisórias aprovadas prevê subvenção econômica de 330 milhões de reais para empresas importadoras de gás liquefeito de petróleo, o gás de cozinha. Subvenção é quando o governo repassa dinheiro para as empresas, ou para estimular a atividade econômica ou para enfrentar os efeitos de crises climáticas ou conflitos internacionais. Nesse caso, a subvenção foi necessária para evitar que o aumento do preço internacional do petróleo seja repassado aos consumidores. Outra medida provisória abre crédito extraordinário de 20 milhões de reais para recuperar os estragos causados pelo tornado que atingiu municípios do Paraná em novembro do ano passado. A medida foi aprovada de maneira simbólica, com apoio inclusive da oposição, como a deputada Adriana Ventura, do Novo de São Paulo.
12: que esse crédito tem por objetivo atender a situação de destruição nos municípios de Guarapuava, Quedas do Iguaçu e Rio Bonito do Iguaçu, no Paraná, por conta das famílias assentadas que foram atingidas. E realmente a gente acha que é um crédito necessário, a gente tem que atender e dar suporte a essas famílias.
17: Também foi aprovada a medida provisória que autoriza o uso de 285 milhões de reais para financiar ações de recuperação em municípios atingidos por desastres climáticos no Brasil. O dinheiro é destinado à Defesa Civil. Segundo o Sistema Integrado de Informações sobre Desastres, os meses de janeiro e fevereiro foram marcados por eventos climáticos severos que afetaram diretamente cerca de 2 milhões de pessoas, deixando mais de 70 mil desalojados ou desabrigados em 733 municípios de todas as regiões. Outra medida provisória aprovada libera 75,3 milhões de reais em auxílio financeiro para 10 mil famílias da região da Zona da Mata, no sudeste de Minas Gerais, atingida por enchentes no início do ano. Também foi aprovada a medida provisória que abre crédito extraordinário de 49 milhões para o programa Segurança Alimentar e Nutricional e Combate à Fome. O objetivo é ampliar o atendimento às populações atingidas por desastres climáticos registrados em maio, especialmente nos estados de Pernambuco e da Paraíba. O líder do PT na Câmara, deputado Pedro Czai, do PT de Santa Catarina, defendeu a necessidade de recursos extraordinários previstos nas medidas provisórias.
18: Falar da importância de todas essas medidas provisórias que hoje estão se definindo aqui no Parlamento. Desde o tema dos desastres naturais, o tema dos tornados no Rio Grande do Sul, o tema das secas, o presidente vai enfrentando os problemas, não só diante da guerra, que vivenciamos o risco de aumento dos combustíveis, o governo subsidia os combustíveis para não produzir inflação no país.
17: Foi aprovada ainda a medida provisória que libera 337 milhões de reais para combate a incêndios. Os recursos são destinados ao IBAMA e ao Instituto Chico Mendes de Conservação da Biodiversidade, o ICMBio, e atendem decisões do Supremo Tribunal Federal em ações que cobram providências do governo contra o aumento de incêndios florestais na época da seca. Todas as medidas provisórias foram enviadas para análise do Senado. Da Rádio Câmara, de Brasília, Antônio Vital.
19: Política.
8: Rodrigo Hollenberg, do PSB do Distrito Federal, faz um balanço do seu mandato parlamentar. Ele destaca a autoria de 23 projetos, como o que aumenta o limite de faturamento anual dos microempreendedores individuais.
20: O parlamentar ressalta o envio de emendas para hospitais, universidade pública e instituições de pesquisa locais. Rodrigo Hollenberg defendeu também proposta de sua autoria que proíbe o funcionamento de plataformas de apostas em território nacional.
8: Raimundo, PT do Rio de Janeiro, cobra esclarecimentos sobre o crescimento patrimonial do senador Flávio Bolsonaro, que, segundo notícias recentes, ultrapassaria os 600 milhões de reais. O deputado questiona a origem dessa quantia e exige uma apuração rigorosa dos fatos.
20: Na visão de Raimundo, é preciso investigar se o montante está relacionado a articulações com grupos criminosos e esquemas de corrupção. Para ele, o esclarecimento sobre a origem dos recursos é fundamental para a moralidade pública.
21: Direitos humanos.
8: Leonardo Gadelha, do Podemos da Paraíba, alerta que o Brasil precisa se preparar para a transição demográfica, com o envelhecimento da população. Ele observa que as cidades e a legislação nacional precisam de adaptações estruturais para acolher de forma digna o público idoso.
20: De acordo com Leonardo Gadelha, é importante manter as pessoas idosas ativas e integradas ao mercado de trabalho. Para o parlamentar, aproveitar a plena capacidade física e cognitiva desse público traz benefícios sociais e econômicos ao país.
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21: Votação.
8: A Câmara aprova o uso de elementos tradicionais em fotos de documentos oficiais. A repórter Daniele Lessa acompanhou a votação.
10: O plenário da Câmara aprovou o projeto que garante a povos indígenas e demais povos tradicionais o direito de usar elementos culturais, étnicos ou religiosos em fotografias de documentos oficiais. Entre os exemplos previstos estão o cocar indígena, o turbante dos povos de matriz africana e outros elementos étnicos, culturais e religiosos. O projeto, que foi apresentado pela deputada Célia Chacriabá, do PSOL de Minas Gerais, diz que a autorização valerá para documentos oficiais de identificação, como carteira de identidade, carteira de habilitação, passaporte e carteira de trabalho. Na prática, a proposta busca evitar que pessoas sejam obrigadas a retirar símbolos de sua cultura ou religião para tirar fotos para documentos. A única exigência é que o elemento usado não impeça o reconhecimento da fisionomia da pessoa. A relatora no plenário, deputada Sônia Guajajara, do PSOL de São Paulo, lembrou uma situação em que uma mulher negra escutou que só poderia tirar foto para a carteira de habilitação usando o seu turbante se apresentasse uma carta da sua mãe de santo ou um documento comprovando que tinha câncer. A deputada disse que é preciso impedir que episódios como esse se repitam e que usar esses elementos em fotos oficiais é ter o direito e a liberdade de viver de acordo com crenças pessoais.
1: São expressões visuais de culturas e tradições, como o cocá indígena, que representa a relação com a natureza e com os animais, o vínculo espiritual com a terra e os antepassados. Assegurar aos povos indígenas, aos afro-brasileiros e demais povos tradicionais o uso em documentos oficiais de símbolos de sua comunidade é assegurar a dignidade humana.
10: Segundo a relatora Sônia Guajajara, a proposta deixa expresso em lei um direito que já deveria ser garantido pela Constituição, que protege a liberdade religiosa, e por convenções internacionais assumidas pelo Brasil. Ao defender o projeto, o deputado Wildo Rocha, do MDB do Maranhão, disse que esses elementos, como o cocar e o turbante, valorizam a cultura do país.
3: Isso promove a cultura brasileira, isso é respeito à cultura indígena, é respeito aos povos originários.
10: Alguns deputados no plenário disseram que seria incoerente exigir que as pessoas tirem óculos e enfeites para fotos de documentos e, ao mesmo tempo, permitir o uso de elementos tradicionais. O deputado Alberto Fraga, do PL do Distrito Federal, defendeu que a proposta também poderia incluir a autorização de uso desses objetos pessoais nas fotografias. O projeto que autoriza o uso de elementos tradicionais em fotos de documentos oficiais agora será analisado no Senado. Da Rádio Câmara de Brasília, Daniele Lessa.
14: Cultura.
9: A Câmara aprovou o projeto que reconhece o hip-hop como manifestação da cultura nacional. Inácio Arruda, do PCdoB do Ceará, destaca que o movimento representa a cultura popular das periferias e a voz de trabalhadores e jovens que buscam melhores condições de vida.
8: Inácio Arruda compara a força poética do hip-hop ao repente e aos cantadores de viola do Brasil profundo. Ele acredita que o movimento se consolida como um pilar do desenvolvimento social e de geração de riqueza econômica nas comunidades brasileiras.
9: Termina agora o Jornal Câmara dos Deputados, produzido pela Rádio Câmara, com trabalhos técnicos de Wellington Teles e apresentação de Val Monteiro e Márcio Aquilissardi. Uma boa noite para você.
8: A Voz do Brasil volta na segunda-feira. Boa noite e bom fim de semana.
14: 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Boa noite.

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2: 10:16.
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3: 10 horas e 30 minutos.

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1: 10 horas e 44 minutos.

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1: 11 horas e 30 segundos.
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1: 11 horas e 16 minutos.
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1: Tocou. 11 horas e 30 minutos.

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1: Meia-noite e 30 segundos.
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1: Meia-noite e 29 minutos.
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1: Uma hora, dois minutos.
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2: 2 horas, 1 minuto.
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1: 2:29. 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
1: 3:30.
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0: Olá, princesas. Bom dia. Eu vou adorar tudo isso.
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1: 3 horas e 31 minutos.
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1: 4 horas, 1 minuto.
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1: 4 horas, 47 minutos.
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0: 5:54.
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0: Olá, meu caro ouvinte, estamos juntos mais uma vez. É uma alegria poder falar com você, que esta palavra diária nos ajude a sintonizar conosco mesmos e sermos mais humanos. Os nossos relacionamentos sejam relacionamentos saudáveis e possamos ser positivos para as pessoas. Gostaria de falar sobre a importância de pequenas pausas durante o ritmo do dia. A nossa vida possui um ritmo. Pequenas interrupções podem ser saudáveis para a nossa saúde do corpo e do espírito. Durante o trabalho há sempre pequenas e salutares interrupções. Eu posso ir até uma pessoa, um colega, e falar alguma coisa. Eu posso ir pelo corredor olhando reto para frente e andando o mais rápido possível. Desta forma eu chego lá cansado. Ou posso usar o mesmo corredor para me desacelerar a mim mesmo. Eu posso andar calmamente e ter a sensação que o tempo me pertence. Eu posso desfrutar o andar calmamente. Isso é questão de percepção, caro ouvinte. Não tenho neste momento nenhuma outra coisa a fazer a não ser simplesmente andar. Existem muitas outras possibilidades de se fazer pequenas pausas durante o dia. Antes de uma reunião, por exemplo, posso me concentrar por um curto espaço de tempo e entrar em contato comigo mesmo. Se eu estou centrado em mim, a conversa não vai escapar tão facilmente de meu centro. Quando toco o telefone, posso pegar o aparelho nas mãos de forma consciente e então me concentrar nesse telefonema. Cada pessoa tem seus pequenos rituais durante o trabalho e todos eles estão ali para que se possa respirar durante o trabalho, sentir-se a si mesmo e perceber a proximidade salutar e amorosa de Deus em meio, muitas vezes, à proximidade de pessoas estressadas. Há psicólogos, por exemplo, que fazem, após uma conversa com o cliente, fazem um pequeno ritual. Abrem a janela, colocam-se em frente a ela para respirar o ar fresco e assim libertar-se de tudo o que ocorreu na conversa. Outros fazem uma pequena oração para os clientes. Isto os liberta de cismas sobre se a conversa foi boa ou se de fato conseguiram ajudar a pessoa. Eles abençoam o próximo cliente. Assim eles se libertam da conversa antiga e se preparam para uma nova conversa. Com a bênção de Deus, eles vão então ao encontro do próximo cliente. Isto os avalia e ao mesmo tempo os abre para os mistérios do ser humano, que nesse momento é a coisa mais importante. Em conversas com médicos, muitos deles sofrem pelo fato de saberem que a sala de espera está sempre cheia e eles não podem fazer qualquer pausa. Assim eles não conseguem, no meio do tempo, nem respirar ou dar uma descansadinha. Justamente quando o dia se compõe de uma sequência longa de consultas e tratamentos, pequenas interrupções salutares seriam muito necessárias. Alguns médicos conseguem aproveitar a pausa do almoço, outros conseguem, pelo menos, inspirar e expirar conscientemente entre uma consulta e outra. Por isso, caro ouvinte, pequenas e salutares pausas durante o dia. Encontre você esses momentos para estar em contato consigo mesmo, para perceber aquilo que você está fazendo. Isso vai te dar mais qualidade de vida. Um forte abraço, Deus te abençoe e te guarde em nome do Pai, do Filho e do Espírito Santo. Amém.
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3: Olá, bom dia, estamos chegando. Hoje, sábado, 18 de julho de 2026, 6 horas, 2 minutos, eu falei 6:02, foi minuto e 6. Temperatura de 22 graus aqui em Salvador do Sul, né? Temos um dia a menos amanhecendo com algumas nuvens, né? Que devem aumentar durante o dia, a possibilidade de chuva hoje e amanhã, domingo, também. É? Isso aí, que chova esse fim de semana, que não chova no outro. No outro fim de semana temos a Festa Colono e Motorista em São Pedro da Serra, tá legal? Você pode participar do nosso programa através do WhatsApp 998 9495 9401, ou ainda nos comentários da postagem de Bom Dia de hoje da Rádio Nova Salvador. Todos um ótimo final de semana, um abençoado final de semana, que ele seja um fim de semana cheio de alegria para todos nós. Iniciamos aí com Os Atuais. Bom dia, José Silvério Rainer. José Silvério Rainer já nos deu um bom dia lá de Paris Novo, ó.

0: Vamos lá, dando sequência ao Despertar Alegre no primeiro tempo, agora, né? Até as 7 horas vamos no primeiro tempo, das 7 às 8, estará conosco, para nossa alegria, para os ouvintes, especialmente de Salvador do Sul, a secretária de Gestão e Finanças de Salvador do Sul, a Martina Lanes, estará por aqui daqui a pouco, né? Legal. Vamos mandar um abraço pro Rock Bodo, um ótimo final de semana para você, Paulo Forneg, bom dia. Graci Lucas, bom dia. Bom dia também, Mário Riegel, aí na Bela Vista, Neuza Klein, Campestre Baixo, Campestre Alto na nossa companhia. Cláudio Stein, bom dia. Hernani Miller, bom dia, um ótimo final de semana para vocês, aí em Peritiba, Santa Catarina, também um ótimo final de semana. Hilário Rainer, bom dia. Clarice Malman em São Pedro, bom dia. Valer Roma, bom dia, tudo bem? Um abraço, meu amigo, um abraço para a senhora também. 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Vamos lá, chegando aí música aí pro pessoal do bairro Vila Nova, que adora a música gaúcha. Bom dia, meus amigos, irmãos, né, com o Hansel e o Serginho Hansel na nossa companhia. Bom dia também, Danilo Despeza, a Ilha, Paulo Kirsten e a Marlene. Chegando aí, porca véia.
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1: Vamos lá, em Salvador do Sul, 6 horas, 17 minutos, 6. Bom dia, pessoal da Colônia Bacas. É, pessoal da Colônia Bacas já está no Parque da Festur, né? 37 anos, né? Desde manhã cedinho, né? Já tem cucas, roscas, pães, bolachas, tem tudo de bom pra você. É, dá uma caminhada, a temperatura tá 22 graus. Em 2010. Em 2010, né? Teve um dia semelhante, mas em 1910 foi o último dia que, no dia 17 de julho, a temperatura chegou a 33 graus. 33 graus. Quando está em 33 graus, a sensação térmica é de 38, 40 graus na rua. Hoje está muito bom, pode sair de bermuda, de camiseta, tranquilo, pode fazer uma caminhada. Tá especial de primeira, mas especial é quando você liga e participa do nosso programa. Nosso WhatsApp é 998959401. Falei 998959401. Ou colocar nos comentários da postagem de Bom Dia Hoje da Rádio Nova Salvador. José Maurício Kuhn, bom dia. Ilva Wartman Becker, bom dia. Marlene Altman Lutz, alô Marlene, encontrei o teu Chetzi esta semana. Ah, seu Waldir, encontrei ele, é. Diz que agora, de vez em quando, ele consegue me ouvir, não é sempre, mas consegue. Janete Miller Vendes, bom dia. Também tem aqui Cleonir Barbosa, bom dia. Marlice Schaffer, bom dia, Marlice Schaffer, na nossa companhia. Vem aí, pombinha linda.

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1: Vamos lá, em Salvador do Sul, 6 horas 22 minutos, 22 minutos a 6. Já vou, 22 minutos a 6. Heidi Samsta, né? Heidi Samsta da Arts and Yule, legal pra você. Tenha um fim de semana cheio, abençoado, só alegria pra você. A participação da Noemi Alev, bom dia, Noemi Alev. Ricardo de Nova Haas, bom dia, sou Ricardo de Nova Haas. Quero uma música para a Patrícia e para a Richard com o Champion, né? Ah, bons tempos do Champion. Vou dar uma daqueles bons tempos do Champion para você, né? Quando eu amava, até hoje eu gosto do Champion, mas naquele tempo eu adorava tocar Bate o Coração, Cor de Batão, essas músicas aí. Mas essa aqui eu rodava bastante, até porque eu tinha um Fusca também, olha assim, ó.

Legal, são 6 horas 25 minutos, Sérgio Antônio diminuiu 2 a 6, né? Vamos ver se temos mais participações aqui no Face da Nova Salvador. Temos sim, né? Hilton Ritter, lá na linha São João, Valdir, Paulo Lutz, alô, Valdir, falei de tias, já fofoquei pra tua esposa Marlene que nós se encontramos essa semana aí. Yara Maria Stein, bom dia Yara Maria Stein, obrigado pela companhia na Nova Salvador FM 87.5 do seu dial. Vamos ver aqui mais participações. O Loivo Alberto já acordou também. Maurício Kuhn, bom dia, João, um abraço, bom dia para você também. Maria Hortoledo, no Paraná, bom dia. Neldo Leva, aqui em Salvador do Sul. Clério Schneider, aqui em Salvador do Sul, na nossa companhia, né? Também conosco o Ricardo Fassbinder, ele me mandou uma mensagem de bom dia, obrigado, Ricardo. Olha, no dia 26 vai ter uma das maiores festas do colono motorista que eu conheci em tantos anos de rádio que eu tenho, em tantos anos. Vai ser a festa tradicional, festa do colono e motorista aqui em São Pedro da Serra. Não tem nem divisa com Salvador e São Pedro, é emendado, né? Então é muito fácil chegar lá. 8 horas missa, às 9h30 temos o desfile, às 11h30 o almoço, tudo de bom lá. E no próximo sábado, para nossa alegria, pessoal da comissão da festa, da 40ª festa do colono e motorista, vão estar aqui no próximo sábado, depois das 8 horas da manhã. Enquanto isso, você se prepara. Festa do colono.

0: 6:31.
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esse é o primeiro tempo do Despertar Alegre deste sábado, dia 18 de julho. Ah, legal, você pode participar através do WhatsApp 998959401. Falei 998959401. Ou nos comentários da postagem do Bom Dia de hoje, você também colocar, né, o seu nome e a gente dá um alô especial para você, tá legal? Vamos lá então, grande abraço a todos vocês que curtem a nossa programação aqui na 87.5 FM, a rádio mais ouvida, mais querida, né? Ah, como a Lili disse ontem à tarde, a dona da região, é a rádio dona da região. Os outros tentam, né, denegrir, né, mas são os coitados, são os verdadeiros coitados, né? Deixa falar. Fala na bodega, fala na praça, fala onde quiser. O importante é que falem, e falem da Nova Salvador. E falar mal de mim, para mim, é um privilégio. Vou ficar contente cada vez que falam mal de mim, vou ficar mais feliz, né? Pode continuar a falar. Porque eu sei o que eu faço, quem eu fui e quem eu sou, né? Tem gente que esquece o passado e esquece o presente, né? Ou pensa que tudo se tapa com poeira, né? Não é assim, não. Tudo que eu fiz de bom, ninguém vai apagar. E tudo que você fez de bom, também ninguém vai apagar. Né? Então, importante é a gente curtir a vida, ficar de bem com a vida. Olha, em 1910 nós tivemos 33 graus de temperatura no dia 17 de julho. Ontem batemos esse recorde, né? Que bom. Mas esta noite bateu um vento a noite inteira, meu Deus. Eu hoje de manhã peguei informações com meus colegas, jornalistas, radialistas, e 12 municípios já entraram com pedidos. O vento destelhou casas, galpões, derrubou galpões, né? Mas só vento. Ninguém, nenhum dos 12 municípios acusou queda de granizo, né? Não acusou chuva forte, né? Mas ainda a chuva forte está por vir. Nosso bom dia, José Maurício Cunha, nossa companhia. Paulo Bartmann, bom dia. A Gisela Fornick, bom dia. Um abraço da Gisela Fornick para todos vocês. Se teve vento negro a noite toda, agora tem na Nova Salvador, ó.

Vamos lá, em Salvador do Sul, 6 horas 42 minutos, chegando no Arts, Minuto Piscina. Bom dia, Melita e Maria Luft. Irineu e Melita Luft em linha comprida. Melita, Maria Luft e Irineu em linha comprida. Bom dia, obrigado pela companhia na Nova Salvador FM 87.5 do seu dial. Mas tem mais participações. Gilmar Werner em São Pedro da Serra, João da JB Material Elétrico, Rosângela Moer Bart, minha prima, em Carlos Barbosa, Roseli Schmidt, minha prima, em Júlio de Castilhos, né? Legal, estão na nossa companhia. Vilseu Pause, Mari Pause.

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0: Vamos lá em Salvador do Sul, 6:53, reto final do primeiro tempo do Despertar Alegre desse sábado. Daqui a pouco, das 7 às 8 horas, tem o programa da Prefeitura Municipal, Salvador do Sul em Foco, com a presença da secretária de Gestão e Finanças, Martina Lânios. Eu ainda tenho a participação do José Paulo Lerner, tenho que mandar um abraço, né? Bom dia, amigo, mesmo com esse vento forte, um abraço. Deus no comando sempre, amém, né? Não atingiu Salvador Sul, foram 12 cidades atingidas essa noite, mas Salvador não está junto. Bom dia também para Neuza Klein, que o seu dia seja repleto de paz, fé, saúde, alegria e amor, onde quer que você esteja, que Deus te abençoe e te proteja, e você também. Bom dia, João Carlos da Rosa. Bom dia, Deni Gutierrez, meu vizinho do bairro Santo Inácio. Heidi Ribes, em linha São João. Prefeito Luizinho Hartmann, né? Legal, né? Agora melhorou, prefeito, agora a mensagem ficou mais legal, né? Prefeito, isso acontece, prefeito, para quem trabalha muito que nem o senhor, isso acontece, para mim também. 6:54, daqui a pouco, Salvador do Sul em Foco.
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4: 7:01.
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Labugo, bom dia. Jucinei Antônio Guerra, bom dia. São as primeiras participações no programa Salvador Sul e Foco, que começa com essa música de autoria do Egon Nunes, ó.

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1: Vamos lá então, as primeiras notícias para o programa Salvador do Sul em Foco de hoje. Terceira mostra científica e primeira mostra pedagógica ocorre em hoje, 18 de julho. A Secretaria Municipal de Educação de Salvador do Sul promove no dia 18 de julho, hoje, das 9 às 11 horas, a terceira mostra científica e a primeira mostra pedagógica, eventos que reúnem trabalhos desenvolvidos pelos alunos da rede de ensino. A terceira mostra científica acontece no ginásio municipal e apresenta as produções dos estudantes do ensino fundamental. Já a primeira mostra pedagógica, novidade deste ano, ocorre simultaneamente nas escolas Selma Lauer e Margaridinha, com trabalhos das turmas até o pré-2. Os eventos estão abertos à comunidade e têm como objetivo valorizar o que é produzido em sala de aula, aproximando famílias e a sociedade do trabalho pedagógico e científico desenvolvido pelos alunos. Escolas municipais de Salvador do Sul entram em recesso a partir do dia 22 de julho. As escolas municipais de Salvador do Sul entram em recesso escolar entre os dias 22 e 31 de julho. O retorno às aulas está previsto para segunda-feira, dia 13 de agosto. As oficinas da AOMA seguem cronograma próprio e entram em recesso a partir do dia 20 de julho, também com retorno no dia 13 de agosto. As EMEIs Margaridia e Vó Assunto seguem com atendimento durante todo o período. Vamos ao intervalo e nós já voltamos.
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0: Vamos lá, Salvador Sul e Fox, 7 horas e 16 minutos, sexta minuta e o acima. 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Consulta Popular 2026 já começou. Entre os dias 20 e 26 de julho, a comunidade tem a oportunidade de escolher a prioridade de investimentos para o desenvolvimento do Vale do Rio Caí. As propostas disponíveis para votação são: desenvolvimento e turismo rural, fortalecimento das agroindústrias, revitalização e modernização de espaços turísticos e culturais públicos. Para votar, é necessário possuir uma conta gov.br. A votação pode ser realizada pelo site www.consultapopular.rs.gov.br ou pelo WhatsApp 51-3210-3999 Curla, enviando a mensagem "quero votar na consulta popular". 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Salvador Sul recebeu os 4 primeiros reservatórios de água de 20 mil litros adquiridos por meio de projeto aprovado na Consulta Popular 2024. No total, vão ser disponibilizados 16 reservatórios em polietileno de alta densidade destinados a propriedades rurais do município. O objetivo é ampliar a reserva hídrica e contribuir para a mitigação dos impactos causados pelos períodos de estiagem. Os produtores rurais que realizaram protocolo de interesse dentro do prazo estabelecido vão ser contemplados com os reservatórios. Como contrapartida, fica estabelecida a execução da instalação da base do sistema de coleta de água junto às suas propriedades. A relação dos beneficiários foi analisada e aprovada pelo Conselho Municipal da Agricultura e Desenvolvimento Rural, investindo em infraestrutura hídrica, fortalecendo a produção rural e garantindo mais resiliência em nosso município. 7 horas 20 minutos, fãs e vacina.
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Vamos lá em Salvador Sul, 7h23, 7h23, bom dia para você, bom dia José Silvério Rainer, mestre amigo, lá em Pareci Novo. A Neuza Klein, bom dia, tudo bem? Peça a música Mississippi, os atuais, ótimo sábado, tudo de bom, antecipado, tá bom? Não tá nada antecipado, já tô no fim de semana, tá chegando aí às 7h23, os atuais e a Thalita e a Elisa, Mississippi.

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1: 7:30. 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
4: Vamos lá, em Salvador do Sul, 7:32. Essa é a última meia hora do programa Salvador do Sul em Foco, que tem apoio cultural do município de Salvador do Sul e do governo do estado do Rio Grande do Sul. Salvador do Sul implanta o IA para otimizar atendimentos na saúde. A Secretaria da Saúde e Ação Social de Salvador do Sul passa a contar com o SUSI, Solução de Inteligência Artificial para a Saúde, com uma ferramenta integrada ao WhatsApp que busca tornar a comunicação entre a rede municipal de saúde e os pacientes mais ágil e eficiente. Conectada ao sistema eSUS, a plataforma envia lembretes automáticos de consultas e permite o reagendamento, o que contribui para o melhor aproveitamento das agendas das unidades básicas de saúde. Além dos lembretes de consultas, a ferramenta também pode ser utilizada para divulgação de campanhas de prevenção e conscientização, conscientizando como vacinação, doação de sangue e realização de exames por meio de mensagens direcionadas ao público-alvo. Com a implantação da SUSI, a expectativa é reduzir faltas a consultas, diminuir as filas de espera, otimizar o trabalho das equipes de saúde e utilizar de forma mais eficiente os recursos públicos para qualificar ainda mais o atendimento prestado à população. Informamos que o atendimento do CINE estará temporariamente suspenso de 20 a 31 de julho em razão da indisponibilidade da servidora responsável pelo setor. Durante esse período, não haverá atendimento ao público. Pedimos a compreensão da comunidade. Os serviços serão retomados normalmente a partir do dia 13 de agosto, com atendimento em horário regular. Agradecemos a compreensão de todos e permanecemos à disposição para esclarecer eventuais dúvidas. Reni e Carlos Loures, na nossa companhia, bom dia, ótimo sábado para vocês também. Chegando aí, virei um cordeirinho.

Muito bem, Salvador Sul, 7:41, 7:41, a participação da Ilga Noica, Berno Francisco Borchet, Roseli Schmidt, minha prima, Júlio Castilho, um abraço lá para minha tia Anitta também, para o Daniel, um grande abraço ao, aí também o Vanderlei Schmidt também na nossa companhia. A Noeli Kefer, bom dia. Claudir, Clarice Egídio Malma, bom dia. Ricardo Moraes, bom dia. Sandra Zanin, bom dia. Lucena, bom dia. Um abençoado final de semana para todos. Nós, sempre Deus no comando. Amém. Amém. Libete Salcedo de Oliveira, bom dia. Claudete Lucas, bom dia. Bom dia, Maria Lisete Veixa. Abraço, Lisete. Aí também tem Gilmar Gotardo, meu grande amigo Gilmar Gotardo, bom dia, né? Nossos buenos dias para a Neuza Lotterman na nossa companhia aqui na Nova Salvador FM 87.5 FM. Olha, para quem tem Facebook, seja o Facebook da Nova Salvador, seja o meu Facebook, ou seja o Facebook da Martina Lanius, nossa secretária de Gestão e Finanças. Aconteceu um imprevisto e educadamente a Martina respeitosamente ligou para mim agora e ficou agendado. Então, em vez de ela vir hoje, não é a primeira vez em rádio que, por motivos alheios à nossa vontade, não se pode fazer uma entrevista como gostaríamos. Mas a Martina, que tem o meu carinho especial da Rádio Nova Salvador, da administração municipal, também, né, dos pais, né, o Plínio Lanhos, meu motorista de ônibus quando eu era cobrador, da dona Marlene, no próximo sábado, às 7:00 da manhã, a Martina deu sua palavra e que eu confio, ela estará aqui para fazer a entrevista que eu e ela já tínhamos combinado ontem, tá? Nós tínhamos combinado ontem e ela estaria aqui. Não deu certo? Vai dar certo. No próximo sábado, a Martina vai estar aqui nos estúdios da Nova Salvador FM. 7:43, Salvador Sul em Foco.

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1: Vamos lá, reta final do programa Salvador Sul em Foco, que tem o apoio cultural do município de Salvador do Sul e também o apoio cultural do estado do Rio Grande do Sul. Conforme eu falei antes, houve um imprevisto e a Martina, secretária de Gestão e Finanças de Salvador do Sul, estará no programa no próximo sábado, né? Aliás, sábado que vem vamos ter um programa das 6 até as 9, bem movimentado, com a participação do pessoal da Festa do Colono e Motorista depois das 8 horas, sábado, depois das 8 horas, e da Martina, nossa secretária de Gestão e Finanças Salvador do Sul, entre 7 e 8 horas da manhã no programa Salvador do Sul em Foco. Imprevistos acontecem e todos nós estamos sujeitos a isso, tá? Mas ela estará aqui com toda certeza. Eu vou ficando por aí, aliás, eu tenho que fazer uma homenagem, sabe? Eu tenho que fazer. Não tem nada a ver com o programa de Salvador do Sul, e foco tem a ver com a minha língua, né? A minha língua. Porque, olha, ultimamente o que eu estou descobrindo de linguarudos, é fora de série. Meu Deus do céu, né? Eu procurei agora, não achei aqui. Antigamente eu tinha na Rádio América a música Língua de Trapo. Língua de trapo. Mas nós não temos aqui. E não somos obrigados a ter, né? O Loivo coloca as músicas que ele acha importantes. Cabe a ele fazer a programação e a nós, locutores, tocar aquelas que nós achamos que são do interesse de todos. Então, numa homenagem aos linguarudos e também às linguarudos, eu vou anunciando. Programa Salvador do Sul em Foco volta no próximo sábado, às 7 horas da manhã, aqui na Nova Salvador FM. Vem aí, Teodoro Sampaio, Língua Aruda.

Por aí o programa Salvador do Sul em Foco nesse dia 18 de julho de 2026. O programa de Salvador do Sul em Foco volta no próximo sábado das 7 às 8 da manhã. Um ótimo fim de semana a todos.

0: 8:30.
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3: 8:02. Vamos para a última hora do Despertar Alegre deste sábado, 18 de julho, né? Vamos para o segundo tempo do Despertar Alegre. Temos participações, e são muitas. Nestor Jungblut, bom dia. Lourdes e Jacinto Weber, bom dia. Jacinto Conrad, lá em Bom Princípio, bom dia. Pelé, meu vizinho do bairro Liberdade, bom dia. Maria Ritter, bom dia. Flávio Hansel, bom dia. João, bom final de semana, igualmente. Maria Ritter, bom dia. Bom dia também. Vamos dar aqui para o Chicão em Bom Princípio. Vamos, depois eu escuto o áudio da Martina aqui. Bom dia, Marilene Gasperin, bom dia, Vale Rommel, bom dia, Dalia Moirer, minha eterna cunhada, Marinho Stein em linha comprida, Rock Folma, bom dia, Milton Perch, em Bom Princípio, bom dia, Dalia Groth, bom dia, Paulo Moirer, bom dia, meu primo, né, na nossa companhia, Lorini Kunstler, bom dia, Naide Sion, bom dia. Nossa colega Tita na nossa companhia também. Sábado, isso, daqui a pouco tem sábado aqui. Xuxo, bom dia, meu amigo Xuxo. Chegando aí, Rainha Musical massacrou o meu coração, mas antes que roda essa música, eu tenho que colocar à disposição o fone WhatsApp 998959401.

0: Vamos lá em Salvador do Sul, 8 horas 6 minutos, 8 e 6. Olha, eu sou um cara que durante toda a minha vida trabalhei na rádio, com todos os defeitos que eu tenho, mas eu nunca precisei mentir. Eu nunca anunciei alguma coisa que fosse mentira. Sempre o que eu anunciei era verdade. Ouça agora o áudio da Martina, porque ela não veio participar do programa hoje. Presta atenção, ó.
1: João, querido, mais uma vez, tá? Te ouvi na rádio. Muito obrigada pelas palavras, tá? E mil vezes desculpa que eu não consegui vir. Tu sabe que eu não ia mentir pra ti, né? A gente tem que sempre falar a verdade. Ontem a gente teve um dia, acordei super mega cedo. Tínhamos amostra, tínhamos reunião, tínhamos tudo. E, né, de noite ainda tinha a noite alemã, apresentei toda a noite alemã lá no Santo Inácio. Mas, ai, fiquei tão triste, João. Mas às vezes acontece, o negócio simplesmente estava desligado. Eu tinha colocado alarme, tinha colocado tudo. Quando eu levantei, olhei para fora essa janela, eu pensei, putz. Aí eu já sabia que tinha dado problema. Mas não te preocupa, semana que vem eu vou aí, vamos conversar mais, vou fazer mais pauta, vamos fazer bonito, vai ficar top, tá? João, muito obrigada e mil desculpas, tu sabe que por mim eu podia estar aí todo sábado, né? Então, não te preocupa, tá bom? Muito obrigada e bom sábado pra ti, vamos nos falando, semana que vem tô aí.
0: Tá aí, ó. Martina não esperava outra posição sua. Como falei antes, né? Conheço teu pai, tua mãe, você, né? E sei do excelente trabalho que você está fazendo. Quando você agora mandou o áudio para mim, eu fico agradecido. Tu não precisa pedir desculpa, não precisa pedir. Sabe, tu vem aí como você falou. Nós vamos dar um show, vamos dar um show. Tem gente, Martina, que de um lado eles não gostam de ouvir as coisas, os outros lados, o outro lado nos aplaude, né? Então vamos ficar com o lado que nos aplaude e os outros deixa falar à vontade, deixa falar. Martina, um grande trabalho para você, um belo fim de semana, né? E que possamos no sábado que vem fazer o programa Salvador Sul em foco em alto astral e de bem com a vida, com boas notícias sempre. 8 e 9.

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3: Vamos lá, em Salvador Sul, 8 horas, 18 minutos, Arts Minuto e a Arte Comói. Bom dia, sábado, 18 de julho, né? Quem acordou cedo hoje, como hoje é a minha obrigação acordar cedo, viu o céu com bastante estrelas, mas nuvens chegando. O vento soprou forte a noite inteira e 12 cidades do Rio Grande do Sul foram atingidas, casas destelhadas, ginásios destelhados, né? Mas só foi vento, não teve muita chuva, nem granizo essa noite, pelo que eu vi na reportagem da Rádio Gaúcha, onde todos nós, né, sintonizamos de manhã cedo para ficar por dentro das principais notícias da região. 8h20, olha, todo mundo já sabe, tá careca de saber, que todas as sextas-feiras no Bar do Passarinho tem cardápio diferente. Ontem tinha Schweinefurt. Na próxima sexta-feira vai ter lanche, bife acebolado no pão a partir das 16 horas. 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Tudo isso a partir das 16 horas no Bar Passarinho, no próximo sábado. Bom dia, Hildo Werner, na nossa companhia. Alexandre Hort, meu eterno sobrinho. Bom dia, Ione Cornelius, minha eterna colega de aula. Bom dia, em São Pedro da Serra. Chegando aí, amiga, banda Alma Nova.

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1: Vamos lá, 8 horas 34 minutos, fila no 6 não? A partir das 9 horas tem o Salvadu, Calil e Hermes. E a partir da 1:30 da tarde tem a Tita Lutz com o show da tarde, o seu programa de sábado à tarde, né? Isso, e sempre com uma bela participação, né? O programa da Lili também tem uma bela participação sempre. Daqui a pouco ela vai estar aqui. Vamos com mais homenagens no nosso programa. Anitta Schuster, bom dia. Eda Dameron. Homerding, né? Bom dia, querido amigo João, bom dia, querida Ieda, Vera Ritter, bom dia, Tag Ebelin, bom dia, a Luiz Alfredo Herbert, bom dia, Marlene Bauermanstaud, bom dia, Clarice Stein, bom dia, parabéns à nossa secretária Martina, pelo excelente trabalho, com certeza o é, né? 8:35 chegando aí, Vestido Azul, bom dia André Cunha e a Tita que estão na nossa companhia lá na Vila Nova, ó.

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1: Vamos lá, em Salvador do Sul, 8 horas 47 minutos, 8h47, desse dia 18 de julho, né? Legal, vamos às últimas participações no programa de hoje. Nestor Hans, vereador de Bom Princípio, bom dia para você. Glaci Lucas, na linha comprida, bom dia. Maria Ditzman, na nossa companhia todo santo dia. Afonso Flávio Angus do Bolão, ex-prefeito de Arroio de Sal, na nossa companhia. Elisete Rainer, em Poço das Antas, também na nossa companhia. Um abraço à minha eterna colega de aula, Iraci Maria Schmidt. Deixa eu achar aqui um anúncio que eu queria já ter feito hoje de manhã, mas eu vou procurar aqui no meu Face. Vamos ver aqui. Vamos achar aqui. Era justamente isso que eu queria procurar. Ontem à noite eu estava em casa, né, e fui surpreendido pela notícia do falecimento do meu grande amigo de longa data, Antônio Lurido Schmidt. O Lurido Schmidt, que faleceu ontem aos 85 anos de idade. Passei muitos momentos bons com ele lá na Linha Bonita, aqui no irmão dele, né, no Schmitão, no Moro Bela Vista, em tantos lugares, no Carteado especialmente, né? Ao Lurido Schmidt nós desejamos um eterno descanso, né? E a celebração será hoje às 10 horas aí na capela do Memorial Hartmann em Barão. Capela do Memorial Hartmann em Barão. Então, quem quer se despedir, Lurido Schmidt, que é conhecido de tanta gente aqui em Salvador do Sul, né? E certamente deixou um legado de amigos e foi uma pessoa sempre alegre, divertida. Para ele nunca tinha tempo ruim, né? Mas participações, Sinésio Folman, bom dia, João. Obrigado por rodar a música preferida. Um bom dia a todos. Ó, quando eu escolhi a música, sabe, achei que eu pensei em ti. Mais na Marilene, mas pensei em ti, né? Aí toquei a música. Grande abraço, bom fim de semana para vocês. Fábio Umas, manda uma música para o pessoal da Benoite e dali Argentina. Ó, Fibo, cuida. Que. Tu é um dos únicos que eu conheço, cada um torce por quem quer, né? Mas tu é um dos únicos que eu conheço que torce pra Argentina. E eu quero que você se fere amanhã. Tô falando isso, Mar. Quero que você se fere lá no futebol da Argentina, na tua vida, que ela continue sendo em alta sala de bem querida. Por isso que você está de manhã cedo, às segundas, terças, quintas e sextas, no programa Acordei Aqui. Um grande abraço para você, Fibo, por ir lá. Duvido, Fibo, que tu vai achar outro torcedor na Argentina. Só lá na Argentina. Olá, Vinícius Hortz. Bom dia, João. Ótimo sábado a todos. Parabéns para a querida amiga Martina Alanis. Isso aí, ela foi bem honesta, né? A gente divulgou no Face hoje. E eu rodei o áudio que ela me mandou no ar. Mas antes de rodar o áudio, ela já tinha ligado para mim, dada a justificativa porque não estava presente aqui, mas vai estar presente no próximo sábado, com toda certeza. São 8 horas 51 minutos. Selona, 9 minutos bis 9, na hora da coincidência. 9 minutos bis 9. Eu vou ficando por aí, vocês vão ter uma voz mais bonita, uma voz mais jovem. Uma pessoa em alto astral chegando aqui agora com o programa Sábado. E à tarde você sabe, você não pode desligar. Quem desliga a Nova Salvador FM não trabalha bem com a cabeça. Essa é a verdade. Não importa que horário e que programa, todos são da linguagem do nosso povo. Bom fim de semana a todos. Aproveite, porque eu já fui e estou indo, Fibo, torcer lá para meus amigos da Espanha amanhã. Fomos!

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1: 9:01.
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0: Muito bom dia. Pra baixo. Estamos chegando na área sábado.
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0: Um ótimo sábado para todos nós. Legal demais da conta neste 18 de julho de 2026.
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0: Estamos fazendo companhia uns para os outros por aqui na 87.5, a queridona da região, a rádio da comunidade Nova Salvador FM. Sábado que vai até a uma. A uma da tarde.
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0: Bom dia para o pessoal que está no seu trabalho. Bora lá, vamos, vamos. Pessoal que está por casa, né? Muitos na faxina, outros no chimarrão e assim por diante.
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0: Aproveitando esse dia antes da chuva, né?
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0: Muito bom dia a todos os salvadorenses, também o município de São Pedro da Serra, bom dia. Bom dia aos nossos apoiadores culturais, esta parceria que dá certo. Daqui a pouquinho vamos estar com a nossa postagem aí no Facebook
1: para
0: vocês estarem participando, brincando com a gente nesta manhã. Certo? Então vamos lá, já traz o teu oi, o teu bom dia na programação. Vem comigo porque sabadou.

Sábado, meu povo, vem comigo. Traz teu oi. Que maravilha, hein? Que maravilha! Já tem os primeiros oi chegando por aqui. O primeiro oi é da Reni. Que Deus esteja na direção dos nossos passos, guiando nossos caminhos e nos protegendo de todo mal. Amém, né, Reni? Um beijo para Reni Gerhard na nossa companhia. Um ótimo sábado. Quem mais? Na nossa companhia está a Simone e também a Sara Kies. Que privilégio meu! Aham! Um abraço, gente. Bom e abençoado final de semana também para o Renato Chiesi e toda a sua família curtindo a programação da Nova Salvador. Que beleza, Prof. Moni. A Simone também na companhia com a sua mãe, né? A Simone com a Sara, não sei se o Renato tá na volta, mas enfim, vai o nosso abraço especial para toda a família Chiesi. E essa aqui a dona Sara com certeza lembra. Ah, se lembra. E a gente vem com o Jambalaya Cover Country na programação.

Claro que não é na versão original, mas a gente gosta. É um bom sábado que eu te desejo, só coisas boas. Que o melhor aconteça. Muito bom dia, minha querida amiga Reni, também Carlos Lourens. Um ótimo sábado a todos nós, Deus no comando sempre. É o recadinho da Reni, um ótimo final de semana para vocês, viu, Reni? Tudo de bom? E temos mais uma, depois a gente vai trocar o ritmo por aqui. Afinal de contas, sábado é isso, né? Sábado traz de tudo para você, é uma rádio para todos. Ó, Suzana. Gente, essa foi uma das primeiras músicas que eu aprendi a tocar na gaita. Pra quem não sabe, eu, quando criança, tocava gaita. Que coisa!

0: 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E agora o recadinho dos nossos apoiadores culturais. Na sequência, tem mais música. É claro que sim, é Sabadão.
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3: A empresa Bento Transportes de Ônibus tem vaga para motorista. 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
10: 9:31.
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4: E a gente vai seguindo, faltam 10 minutinhos para as 10 da manhã. Bom dia!
5: Galera,
4: muito bom dia!
5: Coração aberto!
4: Que sol lindo, que dia maravilhoso, hein? Mas essa noite deu um pouco de medo, né? Vento muito forte. Logo mais vamos fazer também o nosso giro de notícias na programação. 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
6: Joga pra baixo, né?
4: 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Muito bom dia para o nosso amigo Vander, tá lá no sítio, né, Vander? Um abraço, tudo de bom? Bora, bora, que o ônibus já passou, eu acho, né? Já dá pra abrir a cervejinha? Não, acho que não, o ônibus não passou ainda. Ah, não, dá uma segurada aí, meu amigo. Bom fim de pra ti, obrigada pela companhia. Continue essa pessoa sempre alegre, de bem com a vida, viu? Tudo de bom. Vamos dar aquele alô especial também para Yara Maria Hoffman, Sabadou Lili Xê, Sabadou Yara Xê, Liptia Xê, né? A Veranice Rux quer curtir Amado Batista, muito bom dia Veranice, um ótimo final de semana para vocês. Quem mais está na nossa audiência? A gente vai trazer também o alô especial para Reni, o Carlos Lourens, grande abraço para vocês. Também mandar um abraço para o Renato Kies, que está na nossa sintonia. Lindas músicas, Lili, eu e o pai estamos te ouvindo. Que maravilha! Um grande abraço para o nosso amigo Renato Kies, Simone e também a dona Sara, né? Tudo de bom. A pedidos tem Amado Batista e o Vander quer curtir Rogério Magrão com O Coração Pirou. Vem comigo, a charadinha já tá lá no Facebook. Que semente é essa? Vai no Face da rádio e responde que semente é essa e entre na brincadeira do Sabadou.

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0: Essa música nós do Samarino fizemos especialmente, a gente fez pra vocês de casa. Curtem a nossa música, né, negão?
1: É isso aí, magrão. E a gente canta numa boa pra você.
0: E o Chico vai soltar a viola pra gente cantar aí, gente, assim, ó.

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4: Muito bem, agora são 10 horas mais 8 minutos, 10:08. Vamos ao nosso giro de notícias. Temporal deixa desalojados na fronteira oeste e afeta 16 cidades no Rio Grande do Sul. Pelo menos 16 municípios registraram estragos com as chuvas desta sexta. A Defesa Civil divulgou neste sábado um novo relatório sobre os impactos dos eventos climáticos severos no estado. Segundo o documento, 8 pessoas estão desalojadas na fronteira oeste, 5 em Alegrete e 3 em São Borja. A Defesa Civil aponta ainda altos índices, pluviômetros e rajadas de vento significativas em diversas regiões, com destaque para Santa Vitória do Palmar, onde os ventos atingiram 69,1 quilômetros horários. Canguçu também registrou ventanias de até 66,2 quilômetros horários. O balanço técnico cataloga destelhamentos, danos estruturais e obstruções de vias devido à queda de árvores em Jardim Agudo, Alegrete, Bagé, Gramado, Jaguari, Pinheiro Machado, Quaraí, Santa Maria, Santiago, Santo Ângelo, São Borja, São Francisco de Assis, São Martinho da Serra, São Pedro do Sul e também Uruguaiana. Seguimos por aqui com o nosso Sabadou. Tem na sequência Daniel, Eduardo Costa, Edson e Hudson, o sertanejo passando aqui no Sabadou.
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4: Vão lá no Facebook e respondam: que semente é essa? Tá fácil hoje, né?

0: últimos, Daniel, a Giripoca vai piar. Eduardo Costa com Deus é Caipira, Edson e Hudson. Trair é bom, mas é pecado, né? Vamos lá?
1: Que
0: e essa com Felipe Capial, ô Morena. Vamos lá para o Facebook agora. Que semente é essa? Entra na brincadeira, participa, deixa o dia mais leve, melhor para todos, interaja. Salete Rocha respondendo por aqui, Cristiane Maria Renner também respondendo, um grande abraço, obrigada. Graciele Quintana Cardoso também respondendo a nossa pergunta. Irma Becker, bom dia. Lourdes Brinkman, abençoado final de semana, Lourdes. Maria Brinkman na nossa companhia, um grande abraço. Mara Weiman, um abraço para vocês, bom dia. Paulo Brown, bom dia. Helena Bot, muito bom dia. A Bernadette Magel respondendo a nossa brincadeira de hoje. Marlene Arnold Rauber também, meu amigão Egon Kunzler, encontrei ele ontem, que foi bom te ver, Egon. Um abraço, Egon Kunzler quer uma música com Teixeirinha, Nome de Mulher, está Nome de Mulher, e respondeu hoje a charadinha. Marlene Maders, muito bom dia. Dulce Willemsen, Clair Rodrigues, um abraço, bom sabadão. Celita Wortmann, alles gut, Celita. Também a Fátima Lourdes Santos, bom dia, um ótimo sábado a todos os ouvintes. A semente é de... Aham, muito linda. Um abraço para você, Lili. Um abraço para ti, Fátima. Bom sábado. A Zélia Oliveira Schreiner respondendo. Angelino Celal respondendo também. Bom dia, Angelino. Tudo bem aí? A Valmi Cohan, a família Cohan, um abraço. José Maurício Kuhn, bom dia, minha amiga. Abraços, abençoado final de semana. Para vocês também, Maurício, para ti e para Bernadette. Sirley Maria Spontstein, bom dia, sábado. Abraços e um ótimo sábado a todos. Para vocês também, toda a família Spone, família Stein, um ótimo e abençoado final de semana.
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0: Débora Ritter participando da programação, grande abraço também por aqui. Alice Jungues, muito bom dia, ótimo sábado, Alice. Claides da Silva, uma flor muito bonita. Olha, eu vou dizer para vocês que essa semente é de uma flor e eu particularmente eu adoro essa flor, eu acho ela tão linda. Vocês sabiam que tem um significado também bem bacana dessa flor, como funciona? No final do programa a gente vai trazendo aqui. Wanda Guerin, muito bom dia. Alaci Gauer, bom dia. Sirley Maria Sevaldo, um abraço, meu amiguinho Xande, como que tá o Xande? Um beijão pro meu amigo Xande Sevaldo na audiência. Venícia Orna na linha do meio também respondendo, muito bom dia. Vamos lá que tem mais música na programação, depois o recadinho dos nossos apoiadores culturais, 10h25, bom dia.
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1: Good morning, audience. 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
0: Vamos então, galerinha do bem, muito bom dia, 10h28. Lembrando que às 11 horas a gente traz o minuto do Sindicato dos Trabalhadores, Agricultores e Familiares de Salvador do Sul, na pessoa de Beatriz Moirer. 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
0: 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Fica bom demais. 10h31, aqui tem mais música, aqui a música ganha vida.
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0: E lá vem ele, Escorpião Alma, DJ Ari SL.

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1: É o Cleiton Borges da Lajota pro Porcelanato. Poxa. Ele gosta de dançar em espaços pequenos, né?
0: Eu amo do lado da Lajota pro Porcelanato, bem agarradinho de rostinho.
1: Muito bom dia para a Neuza Klein na nossa sintonia. Tudo bem, Neuza?
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1: Música Voarei com os Atuais. Abençoado sábado pra ti também, Neuza Klein.
0: De rostinho colado.
1: Muito bom dia, vai pra nossa querida ouvinte Melita Luf. Bom dia, aqui é a Melita. Eu quero fazer uma homenagem para o Renato e o Quirino. Eles estão de aniversário ou não? Ou só uma homenagem? Fala pra mim. Um beijo pra nossa querida ouvinte Melita Luft, José Silvério Rainer, ótimo final de semana em Pareci Novo e tá bonito mesmo, né, Silvério? Um abraço pra ti, pra Andréa. Vamos aproveitar e mandar um abraço aos familiares do Silvério em Salvador do Sul, especialmente o seu pai Lucindo Rainer. Muito bom dia. Bom dia, linda. Obrigada sempre pelo linda. Igualmente, toca a minha música preferida, excelente final de semana e é nesse clima adorável, um cise cusse para Claudete Hanauer na nossa sintonia. A gente já sabe qual é a preferida da Clau, né? Ela gosta de João Bosco e Gabriel com Pancada. Muito bem. Aline Ritter, homenagem à minha mãe. A mãe tá de aniversário hoje? Eu não olhei ainda os aniversariantes. Bom dia, faz homenagem para minha mãe, roda uma valsa. É, um abraço então para Ilza Maria Ritter. Também na nossa sintonia, Leci Hensel, alô 600, muito bom dia, meus queridos em Campestre, toda a família. Também na nossa sintonia, Tânia Maldaner Kiefer, quero parabenizar a minha sogra Arnilda Kiefer, que está de aniversário amanhã. Eu desejo a ela muita saúde, muitas felicidades, um forte abraço. Então, parabéns para Arnilda Kiefer, sogra da Tânia Maldaner Kiefer, que amanhã estará colhendo mais uma linda flor no Jardim da Vida. Que maravilha, né? Parabéns, tudo de bom. Reni, a Reni está dizendo, querida, isso é uma semente de... Ela é uma boa proteína, tem fibras, vitaminas, ajuda a controlar o colesterol, controla o açúcar no sangue. Viu? É uma semente que ajuda muito na saúde. Sim, pessoal. Eu sempre digo, se passarinho gosta, nós também deveríamos consumir, né? A natureza, ela é sábia. Muito bem, recadinho dos nossos apoiadores culturais. Na sequência, eu já volto. 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
1: Galera do bem! Bom demais estar na companhia de vocês, especialmente no sábado, né? Que a gente encontra todo mundo por casa, sintonizado.

0: 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Muito bom dia, vai para Laudi Fritzen. Alles gut, Laudi. Eu vou falar em alemão o nome da semente. Na verdade, a semente é de uma flor muito conhecida, né? A Laudi Fritzen falou, tá assim, Sonnenblume. Sonnenblume. Muito bem. Ai, ai, ai. Eu adoro quando vocês falam em alemão. E aí eu vou botar o áudio aqui da Ilza Maria Ritter, que ela falou bonito, né?
1: Bom dia, Liliane Ivone. Tá sendo só na pluma.
0: Tá? Só na pluma.
1: Um Kusse und alles Gute, se fatte ich da.
0: Um Kusse.
1: Um Tchina Samsta.
0: Sim, um Tchina Samsta. Só na pluma. É a flor do sol. Muito bem, vamos dar um alô especial para a família Hort, porque a família Hort faz homenagem à sua neta Elisa, que já completou seus 10 meses de vida. Como passa rápido, né? Tá crescendo que nem Schleppkross, né? Que maravilha quando vê. Estamos aí comemorando o primeiro aninho da Elisa. Show de bola. Wanda Guerin, muito bom dia, Wanda. Hilário Graf, um abraço, Lili. Bom sábado a todos nós. Para ti também, good morning. Um beijo especial para o nosso amigo Hilário Graf. Maria Cedeni Conceição, na linha do meio, também respondendo a charadinha. Bom dia, Cedeni. Bom dia, Astengo e todos vocês. Ilse Maria Artel respondendo. Lucas Cohan, Tarcísio Werner, Mariane Miller, bom dia. Ângela Beatriz Erich Spech, bom dia. Sandra Freitas Tramazol, bom dia. Sueli Franz, muito bom dia, Sueli, tudo bem? Leonice Schmidt na audiência. Maria Liane Wortmann, bom dia, um abraço. A Sueli Franz disse assim, um abraço às amigas queridas. Eu tô legal, eu tô em três passos. Não sei se ela tá ou uma homenagem às amigas em três passos. Muito bem. Helene Dressler, muito bom dia. Renice Sperling, a Tuca. Bom dia, Tuca. Tudo certo? Yara Maria Hoffmann, bom dia. E vamos lá, que a gente traz mais música por aqui agora, a pedidos, os atuais com Vorei. E aí, na sequência, tem a 0800, uma valsa para Ilza Maria. Uma valsa para Melita Luftão de aniversário, o Renato, que é irmão dela, e o Quirino, que é cunhado. Você...

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0: coisa, hein? João Luiz Corrêa. Sindicato dos Maridos Sem Amantes, pontualmente 11 horas. Vamos trazendo mais recadinhos na programação, pessoal do Facebook. Galera, respondendo, que semente é essa? Energia, tá fácil hoje, né?
1: Lucas e Felipe.
0: Vamos dar o bom dia para Maria Martim Bianco. Abençoado final de semana para vocês também, Maria Martim Bianco. Ione Maria Cornélios, muito bom dia. Liane Fernanda Kenes, bom dia. Selmo Grindes, muito bom dia. Ilma Hens Gossler, em alemão, Suna Pluma, muito bom. A Ivarni Plet na nossa companhia, muito bom dia. Cíntia Luiza, Vera Herber também com a gente. Lidivina Maria Werner, um abraço para ti. Inês Cristo, um abraço, bom final de semana. Ilma Hens Gossler, eu quero uma linda música para minha filha Diana Paula Gossler, que está de aniversário hoje, mas que maravilha! Parabéns para Diana Paula Gossler, que hoje completa mais um ano de vida, muita saúde, muita paz, muito amor, sendo homenageada pela sua mãe, Ilma Hens Gossler. Mazinho Moresco também, grande abraço. Sirley Steindonati. Não é essa a resposta. Sirley Steindonati foi a única resposta que não tá certa até agora. Astor Weschenfelder, Cláudio Stein, bom dia. Neuci Grotto, um abraço. Lili, se colocar essa semente para dourar, ela fica muito gostosa. Acredito, eu nunca experimentei, mas acredito que sim. Neuci Grotto, um abraço. Elizabeth Fai, bom dia, minha amiga Beth Fai. Silvia da Mota, bom dia. Minha eterna professora Ieda Damer Homerdin, bom dia, amiga linda. Obrigada, senhora, que é uma lindona. Maria Odete Walizewski, bom dia. Ana e Arno Cris também. Marli Baben, bom dia na nossa companhia.
1: Na fita, bem baixado.
0: Venícia Hort preparou aquele sagu de abacaxi, que delícia.
1: Obrigado.
0: Eu adoro sagu. Sabe que não é sagu, são pérolas. Pérolas ao abacaxi, porque não é de vinho, né? Pérolas ao abacaxi. Mais chique, né? Nair Freitas, muito bom dia, Nair. Um ótimo sábado para vocês. Loreni Kunzler, bom dia. Estou fazendo uma galinhada, maionese e salada, reunindo a família. Eu amo a minha família, que é a nossa base, né? Bom apetite para vocês, um bom encontro da família. Aproveitem bastante, tá bom, Loreni? Um beijo, tudo de bom. Tem mais música gaúcha na programação. Luiz Cláudio com Tchê Garotos. É o cambicho de baile. Estamos fazendo um pré-churrasqueando hoje, né?

aí o Luiz Cláudio com Tchê Garotos e Convidados. Onze horas mais 5 minutos. Vamos dar mais um bom dia por aqui, chegando na programação, né? Daqui a pouquinho vem a música com João Bosco e Gabriel, Pancada, que a Claudete Hanauer pediu. A gente vai fazer um bloquinho de sertanejo novamente por aqui. Bom dia, Lili, um bom sábado a todos, obrigado igualmente. Bom dia, Inês Roden, Paulo Roden e toda a sua família. Abençoado final de semana, né? Tudo de bom, Inês, tudo de bom mesmo. Tem mais música chegando? É claro que sim. Mais uma gaúcha por aqui, Musical RR aqui no Sul. É assim. Um abraço a todos os bares da cidade e restaurantes. Tomando aquela cervejinha gelada, que maravilha, hein? Hoje tá bom. Pode tomar, hein? O ônibus já passou, bora lá.

finalizar, a gente vai trazendo a música especial com Teixeirinha, nosso amigo Egon Kunstler, sempre participativo, sempre sintonizado no 87.5. Um abraço e um bom final de semana. Teixeirinha vem, sabe como? Aham. Quem tem uma em casa sabe. Mulher ciumenta.

0: Mas que barbaridade, hein, Egon? Um abraço, senhor. Não tem uma mulher ciumenta em casa, né? Acho que não. Vamos lá, chegou a hora, o momento do Sindicato dos Trabalhadores, Agricultores e Familiares de Salvador do Sul e São Pedro da Serra, que traz os recados importantes a todos os seus associados aqui no Sabadou. Muito bom dia, Beatriz Moirer.
1: Bom dia, Lili. Bom dia, ouvintes da Nova Salvador. Mais um minuto do Sindicato dos Trabalhadores, Agricultores, Familiares de Salvador do Sul e São Pedro da Serra. Sabadô, né? Agradecer o espaço, Lili, e também nossos apoiadores, né? A Hora Única, sempre prestigiando também o trabalho do sindicato. 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Também, mais um recado muito importante para os agricultores aqui do nosso município, município vizinho, para os nossos associados e demais agricultores. Conseguimos mais um curso de NR31, o curso de aplicação correta de defensivos. Então, nos dias 5, 6 e 7 de agosto, a gente conseguiu mais uma turma, então, para fazer o curso de aplicação correta de defensivos. Quem ainda não fez ou precisa renovar o seu curso, por favor, procure o sindicato nos próximos dias e faça já a sua inscrição, porque são vagas limitadas. O curso é gratuito, porém, não são vagas limitadas. Obrigado, Lili. Um bom sábado para ti e a todos os ouvintes e até a próxima semana. Beijão, até mais.
0: Eu que agradeço, Bea. Um ótimo final de semana, tudo de bom. Então, recado especial a todos os associados, lembrando que o sindicato é de Salvador do Sul e também de São Pedro da Serra. Curso de aplicação correta e segurança de defensivos agrícolas, NR31, 5, 6, 7 de agosto. O curso é 100% gratuito. Então, gente, aproveite e faça parte desse curso. As vagas são limitadas, faça contato. Bom final de semana, Bea. Tudo de bom. 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
5: Good morning, audience. Buenos dias, oyentes. 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

A queridona da região 87.5 FM, bom dia pessoal do Facebook, Inês Rames Rodrigues, bom dia Inês, Ilone Patzlaff, muito bom dia, Lisete Maria Miller, bom dia, um grande abraço respondendo, que semente é essa? Lisana Schramm Kohlen também na sintonia, um grande abraço também para a Clarice e o Egídio Malman, um abraço para vocês, tudo de bom, um abração também aos nossos amigos da Colônia Bacana. House, toda a equipe, toda a família Moirer, Noeliane Elise Hensel, bom dia, Débora Teles respondendo, também Claudete Maria Schaefer respondendo, que semente é essa? Vamos juntos na nossa programação por aqui, trazendo o alô também de Ana Paula Modas até dia 20, é a semana do amigo na Ana Paula Modas, até o dia 20 de julho você consegue comprar a marca Conf, que são o quê? 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E a nossa amiga Claudete quer conferir a música preferida dela, João Bosco e Gabriel, DJ Ari, Max e Luan, que pancada!

0: Aí então, João Bosco e Gabriel, que pancada! 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Vamos lá, trazendo por aqui mais música na programação, continua participando. Que semente é essa no Facebook? Vai lá no Face da rádio, participe com a gente. 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

0: Obrigado!
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Olá, ouvintes da Rádio Nova Salvador, 87.5 FM. Eu sou o Fernando, da Superbanda Chopão. Nós também estamos na programação da Rádio Nova Salvador e trazendo a nossa nova música, Loirona do Sul, com participação de Cleiton Borges.

0: Por aqui, então, a gente curtiu Menina da Aldeia com Expressão Sul. Também o lançamento foi lançado essa semana, a Super Banda Chopão, no bailão, com a música Loirona do Sul, participação de Cleiton Borges.
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0: Vamos lá para o Facebook. Que semente é essa? O pessoal que está chegando em casa agora do trabalho vai no Face da rádio e comenta e responde: que semente? De qual planta é essa semente da foto?
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1: Que beleza!
0: Vamos dar o nosso bom dia, bom almoço para Maria Alice Schneider, também na nossa audiência, José Carlos Milano, Isolde Doiner, muito bom almoço. Um beijão para Janice Daini Kifai, a sua mãe e toda a família.
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0: Essa semana eu recebi a visita do meu amigo Almo Kohan. Fiquei muito feliz com a visita dele. Tudo de bom. Cisa Cusifa de Ana Cecília. É um bom almoço, um ótimo final de semana. Tudo de bom para vocês, Almo e Ana Cecília Kohan e toda a família. E ele me contou que o pai dele, o pai do Almo, tá super bem. Fiquei muito feliz com isso. Continue sempre com muita saúde.
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0: Também participando por aqui, muito bom dia, Clarice Velter, na nossa audiência.
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0: 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Beleza? Seguimos na programação. 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

por aqui na nossa programação. Sabadou. Obrigada pela tua companhia. É o bonde do forró com Você Vai Sentir Saudade. Curtimos ainda Banda Rosas com participação do Pino. Bye, bye, Maria. Vamos lá, vamos ao nosso giro de notícias por aqui, as principais notícias, juntos com Mega Goglio. Bebê de um ano morre e mãe é presa por suspeita de maus tratos no Rio Grande do Sul. Mulher não compareceu ao velório do filho. Rajadas de vento de até 93 quilômetros horários provocam destelhamentos e danos em cidades do Rio Grande do Sul. O estado ainda tem previsão de temporal. O caso Oliver, perícia confirma lesões e indícios de tortura em irmãos de menino morto pelo pai, e a polícia diz que pais mandavam esconder as marcas. Com mínima de 28,2 graus em cidade do Rio Grande do Sul, o estado tem manhã com calor em pleno inverno. A Defesa Civil diz que áreas sob risco severo no Rio Grande do Sul podem registrar temporais com granizo e possibilidade de tornados. A Defesa Civil do Rio Grande do Sul emite alerta vermelho para temporal neste final de semana. O Rio Grande do Sul elevou o nível de alerta de laranja para vermelho, que quer dizer severo, com o Centro de Monitoramento da Defesa Civil do Estado apontando maior risco para as regiões Oeste, Sul e Campanha neste final de semana. O período mais crítico está entre hoje, sábado e domingo, dia 19, quando ocorrem tempestades com rajadas de vento acima de 90 quilômetros horários e queda de granizo, que pode ser volumosa. O risco é maior nas áreas em alerta laranja do mapa, enquanto as regiões classificadas como severa, vermelho, severo tempo, enfrentam chuva intensa em curto espaço de tempo, principalmente no dia 19. Vamos ver como fica aí na programação, junto com a rede de postos 10, a previsão do tempo para a nossa região aqui em Salvador do Sul. Neste momento estamos hoje, sábado, em 29 graus, tempo predominantemente nublado, mínima de 23 e máxima de 30 graus. A previsão é de queda na temperatura para os próximos 5 dias. Amanhã, domingo, a mínima é de 17 e a máxima de 27 graus, com previsão de chuva. Volume do dia em 5,1 milímetros. A chuva deve se intensificar mais ou menos pelas 9 horas da manhã e retornar mais intensa entre 4, 7 e 9 horas da noite, com mais 5 milímetros previstos. E os ventos para amanhã ficarão em 21 quilômetros horários para a nossa região, umidade relativa do ar em 61%. Seguimos por aqui agora com Chitãozinho e Chororó. Bom almoço. Saudade da minha terra.

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4: A empresa Bento Transportes de Ônibus tem vaga para motorista. Interessados devem residir em Salvador do Sul, pois todos os horários começam e terminam no município. Interessados podem deixar seu currículo na Livraria do Zeca, na Avenida Duque de Caxias, 666, Sala 2, no centro, ou ir diretamente no escritório da empresa em Bento Gonçalves. 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

0: recordando essa super música do Champion, Um Dia na Minha Namorada. Olha, se você não sabe, não é eu que vou saber, né? Oh, vamos lá, seguindo meio-dia e 11, meio-dia mais 11 minutinhos. Obrigada pela companhia, bom almoço. Vamos trazendo mais recados na programação. Está à venda um sítio muito bom, gente. Vale a pena vocês agendarem uma visita. Vende-se sítio localizado em Campestre Baixo, interior de Salvador do Sul. São 3 hectares, todo cercado, galpão, açude, documentação com escritura em dia. Um bom lugar para estar com a sua família, se reunindo no final de semana. Informações, entre em contato pelo fone WhatsApp 519-9942-2599. 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Também vai acontecer hoje, dia 18 de julho, vai acontecer aí no CTG Querência da Serra o jantar baile com o grupo Gauchão. Estão todos convidados. No cardápio, galeto, carne suína e acompanhamentos, valor R$45. Apresentação de invernadas e estreia do traje masculino dos Chirus. Vem pro CTG Querência da Serra hoje com o grupo Gauchão. Vai ser uma noite bem especial. Vamos com mais música? 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
0: 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Vamos relembrar o sucesso Ecos é o Maluco da Moto.

0: demais, hein? Vamos mandar aquele alô especial, é o Mercado Kefer, o Ateliê do Biscoito, Shopping da Colônia. 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E claro, depois do almoço, tenho certeza que o amigo da comunidade vai pro shopping. Claro, é o ponto de encontro dos amigos, é o verdadeiro Shopping da Colônia. Um abraço também para toda a comunidade sintonizada com a gente. O alô também vai para Júlio de Castilhos. Cadê o pessoal do Julinho? Por enquanto, só apareceu a Edith Fritzen. Um abraço para Edith, pro Rock. Será que tem mais alguém no Julinho na sintonia? Mas olha só, já estão lavando a louça? Como é que tá aí? Conta pra mim. Vamos recordar essa daqui. Aham, vocês lembram da música Vecchio Trivilin? Então, vamos lá com o grupo Só Alegria. Yetia!
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É o Vértigo Trevilin. Quem tiver a oportunidade de buscar no YouTube, é só digitar lá. Digita lá, Grupo Só Alegria Vértigo. Vértigo Trevilin. Vértigo é VETCHO. O vídeo é muito bom, é muito engraçado. Vamos mandar um alô muito especial para a família Rambo na sintonia. Bom dia, feliz sábado, amiga. Um feliz e abençoado sábado para a Josi, para o Duda, Fábio Miguel, Maria Rambo. Um abração, abençoado fim de para vocês também, tá? Tudo de bom sempre, aproveitem enquanto o tempo tá bacana demais. E a gente vai trazendo, esse horário é o horário da folia. Aham, é o horário da folia. Meio-dia e 22 tem a banda Opus com o Baile da Linguiça. Música.

0: Guilhermes. Sábado.
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2: Sabem que eu acho engraçado? Que o mundo inventa um monte de tecnologias
3: e o interior
2: olha para as tecnologias e diz, não, tá bem bom assim. Na cidade tu precisa CPF, reconhecimento facial, senha, implicativa e código no telefone. No interior tu diz, anota ali na minha caderneta e pronto. A confiança vale mais do que o limite no cartão. 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Mais adiante, bom dia de novo. 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E nem é pelo nome, é pelo sobrenome. 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Isso já é um fenômeno. Tu olha assim, tem dois carros parados, um do lado do outro, janela com janela. Eles ficam parados lá por meia hora. De repente tem uma fila de mais ou menos uns quatro carros atrás. Mas ninguém buzina, até porque eles conhecem quem tá nos autos da frente conversando. E eles também querem saber o assunto da conversa. 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No interior, a pessoa já tá na cozinha quando resolve avisar. 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E ainda, sabendo quem casou, quem separou, quem brigou e quem tá fazendo mudança. É um combo completo. 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Se tu comprar um carro às 10h15 já tem alguém perguntando, é automático? Às 11h, vi alguém comentou com nós que tu financiou ele. Até meio-dia, já sabem até a parcela que tu paga nele. O dono do mercado sabe tua vida inteira. Tu entra, ele já pega a erva, o pão, o leite e ainda pede. 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Tu nem sabe para onde a pessoa tá indo, mas descobre no caminho. As crianças brincam na rua. Hoje tem videogames. No interior tem bicicleta. Pega, pega, esconde, esconde. E só volta pra casa quando escutar a mãe gritar o nome. Não precisa assunto, só uma cadeira, uma térmica e uma cuia. E alguém passando. E pronto, já nasceu uma conversa de uma hora. E o sino da igreja, então. Deu 6h, o sino avisa. Meio-dia, o sino avisa. 8h, avisa de novo. E avisa até quando alguém morreu. No interior, quem marca a hora não é o relógio, é a igreja. Sem falar que no interior ninguém é anônimo. Tu inspira num bairro, no outro já tem alguém dizendo, daí, melhorou da gripe? E quando chega morador novo, antes da mudança terminar, viu, mas ele é filho de quem? Todo mundo pertence a uma família. E é isso que eu gosto. Enquanto na cidade se vive correndo, o interior ainda tem tempo. Tempo pra conversar, tempo pra rir, tempo pra ajudar e tempo pra conhecer as pessoas de verdade. Pode até parecer meio que atrasado, mas pensando bem, atrasado, acho que é quem perdeu tudo isso. Sabem que eu acho engraçado? Que o mundo
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9: Vamos lá, meio-dia e 40. Uma boa tarde. Um dado bem preocupante a gente traz por aqui no nosso giro de notícias. Com mais de 150 casos de desaparecimento em aberto, Rio Grande do Sul adota um novo protocolo para buscas. Olha só, a Polícia Civil do Rio Grande do Sul criou um novo protocolo de atendimento para agilizar as buscas por pessoas desaparecidas que fazem parte de grupos vulneráveis. A medida abrange crianças, adolescentes, idosos, mulheres em situação de violência e pessoas com deficiências físicas e intelectuais. O documento padroniza a atuação das delegacias em todo o estado. Atualmente, olha só, atualmente o Rio Grande do Sul tem 154 casos de desaparecimento em aberto. Isso é muita coisa. Desde janeiro deste ano, foram registrados 1.649 casos, dos quais 1.495 resultaram em localização, o que representa uma taxa de sucesso de 90,7% nas investigações. A maior concentração de desaparecidos está nas faixas etárias de 12 a 17 anos e menores de 12 anos. O dado é muito preocupante. Antes da implementação da medida, cada delegacia realizava as investigações com base na experiência local. A polícia agora passa a adotar uma classificação de risco por cores, que define a urgência das ações. Uma criança menor de 12 anos tem classificação máxima. A gente fez as classificações em cores. Por exemplo, esse é um caso gravíssimo, onde ele tem prioridade. A partir daí, nesse documento, temos diligências mínimas, afirma a delegada Marina Dillenburg, diretora da Divisão de Inteligência Policial e Análise Criminal do Departamento Estadual de Proteção a Grupos Vulneráveis. O protocolo estabelece diretrizes mínimas de atuação divididas por horas. Nas primeiras 2 horas, 6 horas e depois 24 horas de desaparecimento. Muita gente, são muitos casos. O Rio Grande do Sul tem 150 casos de desaparecimento em aberto. Seguimos por aqui com o nosso Sabadou.
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Joga pro lado, pra outro lado. Seguimos mais alguns minutos por aqui, agora tem Brilha Som. Pro meu amigo Call. 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

Opsassassá. Meio-dia 48, bom turno para quem está se preparando para o trabalho logo mais. Pessoal que está por casa, aproveite este sábado. 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

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Vamos dar aquele bom dia especial, ou melhor, já boa tarde, né? Para a Rejane Horkin, bom dia. O Neriana, abençoado final de semana. Ariana Vargas, bom dia, bom almoço. José Hélio Stein, um abraço. Janice Or também participando, dizendo e respondendo que semente é essa. Boa tarde, Lili. Glaci Marques também na audiência. Ivete Ana Cornelius, grande abraço e um ótimo final de semana. Vamos lá que tem Os Atuais com Thalita e Elisa, Mississippi. Super música dos Atuais para quem pediu a nova. Um abraço à família da Venícia na linha do meio.

0: Vamos agradecendo a participação de todos. E aí eu peço a participação de alguém, uma secretária que está na audiência, me dê um número de 1 a 157, por gentileza.
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0: Pergunta de hoje: que semente é essa? Foto disponível no Facebook da rádio.
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0: E a resposta é bem, hoje foi bem tranquilo, né? É a semente de girassol. Essa linda flor que é o girassol, o movimento do girassol ocorre por um fenômeno biológico chamado heliotropismo. O que que significa? Significa movimento guiado pelo sol. A flor do girassol, a flor ela se vira e se fecha dependendo da sua fase de crescimento. Quando o girassol é jovem, o girassol ainda está crescendo, o caule é flexível e ele segue o sol de leste a oeste durante o dia. E à noite, um relógio interno no girassol faz com que a planta gire lentamente na direção leste novamente para estar pronta para quando o sol nascer. Por que isso acontece? O movimento do girassol é causado por um hormônio de crescimento chamado auxina. Este hormônio se concentra na parte do caule que não recebe luz solar. Como essa substância faz as células se alongarem, o lado escuro cresce mais rápido que o lado iluminado, empurrando a flor em direção ao sol. Que legal, né? E quando ela é adulta, finalmente se abre, o crescimento cessa e o caule fica mais rígido. Aí o que que acontece? O girassol ele para de dançar e fica permanentemente virado para a direção leste. Vocês sabiam dessas curiosidades do girassol? É que é o que que acontece? A face leste, ela é aquecida mais rapidamente pelos primeiros raios solares da manhã, o que atrai mais abelhas e insetos polinizadores, que vão levar a planta adiante. É legal, eu adoro a história do girassol, como ele é, e apesar de todas essas curiosidades, é uma linda flor, né? E tem mais. O pessoal comentou hoje de manhã, as sementes de girassol, elas são excelentes para a saúde, porque elas são ricas em gorduras boas, que é o ômega 3 e o 6. Também tem vitamina E na semente de girassol, magnésio e zinco. Elas ajudam a proteger o coração, controlar o colesterol, fortalecer a imunidade e melhorar o humor e o sono. Então, gente, eu acho que vamos lá, vamos consumir semente de girassol. Que maravilha, hein? O número já chegou aqui, Maria Ritter, número 59. Muito obrigada, Maria Ritter. Também na nossa sintonia, Egon Kunzler. O pessoal falou em alemão como é que é, né? A Maria falou, e eu vou trazer aqui, porque eu gosto quando vocês falam o nome da flor em alemão.
2: Bom dia, Liliane Ivone. Tá sendo só na pluma.
0: Só na pluma.
2: Tá?
0: Tá.
2: Alles Gute, se hat dich, tá?
0: Então, a Maria já falou e mais pessoas falaram de manhã. Sonnenblume é a flor do sol. Linda flor, hein? E assim como a linda flor de girassol, eu desejo a vocês todos um lindo e abençoado final de semana. Continuem com a gente. Na sequência vem a Tita. O show da tarde de sábado é com a Tita. Beijo no coração de vocês. Grande abraço. E o número, então, que foi entregue aqui, o 59, pertence a Ângela Beatriz Erespes. Ângela Beatriz Erespes pode vir retirar as suas lembrancinhas, né? Por ter participado do nosso, da nossa brincadeira de hoje. Beijo, e a gente vai indo, mas se encontra na segunda por aqui para mais um show da tarde. Fique com a gente. Portal do Sul é o Beijo Caramelo. Tchau, tchau. Excelente sábado, bom domingo, até segunda.

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1: 1:28.
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2: Eita, vamos começar bem essa tarde com muita música boa para você que tá parado em casa. Não tá paradinho, não. Você deve estar arrumando, descansando. Você no trabalho, obrigado pela companhia. Uma ótima tarde de sábado para nós todos, né? Vamos com essa aqui, que é muito bonita, a valsa da vovó. Essa vai para as vovós.

Na nossa companhia, Sérgio Renzel, né, Sérgio? Me ligou, eu não escutei aqui, tá? É, se quiser ligar depois, pode ligar de volta, tá? Ivete Ana Cornelius, boa tarde. Vamos continuar regando nossas amizades. Um ótimo fim de semana a todos. Que legal, Ivete, né? A minha postagem é assim. Muito olá, muito boa tarde. A vida é como um jardim. Aquilo que você rega com amor cresce e floresce, né? Olha só. Muito obrigada, Ivete. É bem assim mesmo, se a gente rega as flores, rega amizade. Ela continua, né? Olha que bacana. Obrigada, Ivete Ana Cornelius, pessoal de São Pedro da Serra, na companhia. Um grande abraço para vocês. Aqui, Salvador do Sul, também na sintonia, né, Iria Maria Schneider? Muito obrigada a você, o Clério, toda a família. Muito boa tarde para vocês, tá? Uma ótima tarde. Desejo a cada um de vocês, a você, Iria Maria Schneider, a toda a família, um grande abraço para vocês, tá? José Maurício Kuhn também, a Bernadette. Boa tarde, Tita, minha amiga. Abraços, abençoado final de semana. E um ótimo programa a todos. Beijos para você também, José Maurício Kuhn, junto com a sua esposa, Maria Bernadette Kuhn, nossos vizinhos queridos, né? Maria Bernadette Kuhn diz assim: boa tarde, minha amiga, vizinha querida.

querida, abraço pra você também, viu, Maria Bernadette Kuhn? Um abração mesmo, um ótimo final de semana. Vamos tocar uma música depois pra vocês, tá? Esse casal querido, José Maurício Kuhn e a Bernadette. Marlene Arnold Rauber, boa tarde, amiga, feliz sábado, igualmente pra você, tá? A nossa querida amiga Zélia Oliveira Schreiner, boa tarde, Tita. Boa tarde pra você, um beijão. Sirlei Antunes, boa tarde, lindona, essa que gosta de valsas, né? Lá em São Pedro da Serra, na sintonia. Sally Lebium, também na companhia, boa tarde. Wanda Gueren, boa tarde, amiga. Boa tarde, Wanda, nossa amiga lá de Linha São João. Pessoal querido de Linha São João, nossos amigos. Claides da Silva também, nossa querida amiga. Boa tarde, Tita, bom final de semana a todos. Oh, nossos amigos em Campestre Baixo, Marli Alves e o Clério. E a Janete Travans, né? Linda amiga, querida, beijos, saudades. Obrigada a vocês, nossos queridos amigos de Campestre Baixo, Campestre Alto. Neuza Bernadette Muxfeld, São Pedro da Serra, boa tarde, querida. Boa tarde para você também, lindona. Pessoal de São Pedro da Serra, Barão, sempre nos ouvem, né? Barão já escuta no aplicativo também, alguns. Carlos Barbosa. Alice Kuhn, boa tarde para você, Alice, a dona Lídia, Salvador do Sul, beijão para vocês. Cissa Verna, nossa amigona, boa tarde, abençoado programa para vocês também, nossos queridos amigos. Aloysio Rami, em Bom Princípio, obrigado pela companhia. Luciane Klassmann, boa tarde, um baita programa para você, Tita. Obrigada, manda uma música para as meninas da padaria. Com certeza, né, Luciane Klassmann? Vamos rodar música para as meninas da padaria. Pode ser essa, em ritmo de Kerp. Elas vão fazendo aqueles bolos, aquelas delícias lá na padaria. Vamos lá para as meninas lá da padaria da Cooperativa Ouro do Sul. Ó, Luciane Klassmann.

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1: 1:59.

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na nossa companhia, o pessoal querido, Linha do Meio, Janice Tani que faz, sempre na sintonia, né, Janice? Nilda da Sena também, São Pedro da Serra, Jacinta Bon, Lourdes e Jacinto Weber, obrigado pela sintonia, a Lúcia Pérgio, o Zé, também os vizinhos, sempre ligadinhos com a gente, aquele abraço pra você!

Que coisa boa, o pessoal lá ligado, aquele abraço, turma, pessoal que tá trabalhando, bom trabalho pra você. Você tá no descanso, bem deitadinha, né, Maria Ritter?

0: 2 horas e 30 minutos.
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Aleluia! Olha só, quanta música, né? Podemos, né? Perder. Quem me pediu aqui antes, eu toquei a música do Porca Véia com o grupo Cordiona Rosa Branca, Sérgio Renzel, pra neta Aisha, pro neto Benjamin, pra toda a sua família, né? E pra nós aqui da rádio, muito obrigada, tá? Maria Ritter também na sintonia, me ligou aqui, tá deitadona no sofá escutando a rádio. Tá com preguiça hoje, né, Maria? essa ventania, né, esse vento aí, o sol tá bem quente. Também tô com rinite, hein? É, tô bem, mas tudo certo, né? Essa ventania toda aí, mas vamos ver, tomara que não vem coisa ruim, né? Chuva muito forte, ventania, né? Mas tudo certo, entregar nas mãos de Deus sempre. É, a Maria também faz homenagem para sua família, para os seus amigos, para nós da rádio. Maria, para ti também, e muito obrigada mesmo, todos os dias na nossa sintonia, tá? José Silvério Runner, Andréia em Pareci Novo, muito boa tarde. Pessoal ligado aqui na Rádio Nova Salvador, um ótimo final de semana, igualmente para vocês também, viu? Querida família lá em Pareci Novo, José Silvério Rainer e Andréia. Vamos mandar um abraço pro teu pai Lucindo também, sempre ligado na nossa sintonia. Olha que bacana o pessoal chegando, que coisa boa, tá? Que legal. Magali Franzen diz assim, boa tarde querida, muito boa essa música. O pessoal gosta, né? Vamos tocar música, mas valsa bonita, que o pessoal se anima, né? Uma ótima tarde para todos nós. Alice, coisa boa, Alice Muxfeld. Que bacana, tá aqui na sintonia. Que coisa boa. Obrigada, viu? Vamos tocar Parquinha de Ouro, sim, Alice Muxfeld. Adoro essa música também, tá? Vamos rodar ela depois. Em seguida já, boa tarde Tita, toca a música Barquinha de Ouro, boa de dançar, né, Alice? Boa pra dançar essa. Muito boa mesmo, obrigada, viu? É boa, é uma catiaca boa de dançar, vamos rodar ela depois, tá? Obrigada pela companhia, viu, Alice? Alice Muxfeld na sintonia, agradecida, tá, Alice? É, pode digitar que eu vou ler, tá? Vinícius Or também, boa tarde, toca Vestido de Seda, outra música bacana demais, né? Que legal, coisa boa nessa tarde de sábado, vamos rodar muita música pro pessoal de casa, ficar bem feliz sintonizados aqui, vamos rodar essa? Menina, não corte o cabelo, vamos lá, depois eu rodo as que o pessoal me pediu.

0: todos.
1: Um abraço apertado a gente manda pro pessoal da Cooperativa Ouro do Sul, né? O Ricardo, a Márcia, a Fran, a turma toda lá ligadinha com a gente. Quem é que tá com o microfone ligado? Ela também? Só ela?
2: Boa tarde, Tita, ouvintes, a Nova Salvador.

0: Salvador, a todos os clientes, amigos, associados da cooperativa.
1: Boa tarde, Cris.
0: Boa tarde. Está boa mesmo, né?
1: Está muito boa mesmo. Muito boa tarde
0: mesmo. Aproveitar, né?
1: Vamos aproveitar. Eu estava antes dizendo, vamos ver até quando, né?
0: É, a gente sabe que não é normal, né? Mas que não dá para negar que é bom o verão no inverno.
1: É, verdade. Tirando um pouquinho o vento,
0: né? É, com certeza.
1: É, o resto tá bem bom, né? Mas o vento também faz parte, não podemos, né? Vamos deixar, a ventania faz parte também do nosso, às vezes ele é bom, assim, de olhar aquelas árvores balançando,
0: é,
1: né?
0: Eu ia dizer,
1: de um lado pro outro.
0: Eu ia justamente comentar sobre isso, né?
1: Isso.
0: É muito legal, que nem eu moro mais no interior também.
1: É uma imagem bonita.
0: A gente se tirar um tempo e contemplar isso e observar, né?
1: Com certeza, sempre.
0: Natureza traz muita coisa boa pra gente, né?
1: Antes as meninas da eu quero agradecer o lanche, quero agradecer as meninas lá da padaria, que antes elas já me mandaram para oferecer música pro pessoal lá da padaria, já mandei música para as meninas, espero que elas tenham dançado e colocado aquele recheio no bolo,
0: acredito,
1: né?
0: Acredito que sim, acredito que ficou melhor ainda.
1: É, isto, eu quero mandar um abraço pro pessoal também que trabalha no açougue, nas frutas, o pessoal que abastece dos caixas, o pessoal lá do depósito, muito obrigado sempre pela sintonia de vocês.
0: Isso aí, todos têm seu mérito, né? Da gente se tornar essa equipe e fazer isso tudo funcionar, né?
1: Com certeza. Grande abraço para
0: todos. Um abraço para todo mundo aí da Cooper, colegas, amigos, clientes. Que seja um final de semana muito
1: isso.
0: Abençoado para todos. Um grande abraço.
1: E semana que vem, que todos venham de novo para a Cooperativa Ouro
0: sempre,
1: do Sul.
0: Sempre, né? Estão sempre convidados.
1: Samara, boa tarde.
2: Boa tarde, Alice Kutcher.
1: Boa tarde para você. Isto, Alice Kutcher, Kel.
2: Sim, daí só para reforçar também, que semana que vem temos o feriado, a gente vai estar atendendo só meio-dia.
1: Qual é o do 25?
2: Isto, 25 é das 8 ao meio-dia.
1: Ah, mas que bom, pelo menos tem a parte da manhã ainda, né?
2: Sim, podemos aproveitar, fazer as compras.
1: Que bacana, então tá certo. Muito obrigada, meninas, tá? Bom
0: obrigada
1: final de semana a vocês.
0: Para nós todos.
1: Para nós todos, e uma boa semana, tá?
0: Boa semana.
1: Saúde, principalmente,
0: isso,
1: né?
0: Isso é o que interessa,
1: isso,
0: né?
1: Isso, beijo.
0: Beijo.
1: É no TikTok, olha só.

0: Tocou. 2:59.
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15h02, o pessoal na sintonia aqui, olha só que bacana, Alice, já vamos tocar Alice Muxfield, vamos tocar a Barquinha de Ouro nesse bloquinho pra você, tá? A Magali também na sintonia, Vinícius Horto vestido de seda, toca no próximo, tá? Edith Fritzen também na sintonia, boa tarde, Tita, seu Rock Nicolau Fritzen também, uma boa tarde pra você. Viu? Sempre ligadinho aqui com a gente, tá? Muito obrigada mesmo, pessoal ligado aqui. Deixa eu ver aqui quem é que aqui, deixa eu achar o pessoal aqui, ó. Aqui, vamos lá. Vamos achar a turma aqui. A Marciane Dan, boa tarde pra você, Marciane. Maria Ivarne Plet, também na sintonia, uma ótima tarde. Ilma Hans Gosler, boa tarde, Tita. Quero uma linda música pra oferecer pra minha filha Diana, que hoje está de aniversário. Ô, Diana, parabéns pra ti. Depois eu vou procurar uma música que é pra Diana, tá, Diana? Oferecer pra você. Parabéns, tudo de bom, viu? Muitas felicidades e saúde, principalmente, tá, Diana? Te desejo tudo de bom, tá? Clarice Gidio Malman, boa tarde, Tita. A Maria Lúcia Meurer, boa tarde, Tita. Roda uma música bem bonita pra nós aqui em Carlos Barbosa. E um ótimo final de semana para todos nós. Mas que bacana, o pessoal nos ouve no aplicativo. A Maria Lúcia Meurer. Isto. Vou colocar aqui para depois rodar a música para essa turma lá em Carlos Barbosa, que está na sintonia. Elaine Resler, boa tarde. Campestre na sintonia, um sábado bem abençoado. Mesmo com um vento, é um dia maravilhoso, com certeza, né, Elaine? Cíntia, Luísa, boa tarde, Tita. Excelente programa. Eu e a minha mãe, Ilone Patzlaff, estamos ouvindo e tomando um chopinho bem gelado. Ah, mas meninas, hoje vem bem, né, Cíntia, Luísa? E a Ilone Patzlaff, queremos ouvir a música Barco de Papel. Grande abraço. Mas olha que legal, meninas. Vamos rodar essa. A Barquinha de Ouro lá pra Alice Muxfield. Vamos lá. E vamos dançar. Ô, Alice, vamos lá.

Nossa amiga Cissa Werner, na sintonia, junto com sua família, seu esposo. Obrigado, viu, guria? Obrigado mesmo, de coração. Quem mais que tá na sintonia? Nosso amigo, a família, Sinésio Folman e Pacheco, né? Boa tarde, Tita. Ótimo final de semana para todos. Muito obrigado pela companhia. O pessoal de São Pedro da Serra, o Pacheco, nosso amigo e ouvinte, a sua família, a sua esposa. Aquele abraço para vocês, tá? Sempre ligadinhos com a gente. E olha aqui, essa vai para vocês.

essa aqui vai para as meninas que estão na companhia. É, Maria Lúcia Meurer, na sintonia, junto, né? Carlos Barbosa nos ouvindo pelo aplicativo. Aquele abraço. Barco de papel.

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Eita, esse pé de pódio, né? Esse pezinho, né? César e Paulinho. 15h34 na nossa companhia, Reni Carlos Lawrence. Boa tarde, amiga. Boa tarde para vocês também, família. Quem tá na nossa companhia lá em Campestre Alto, Paulo Wortmann e a Jurema. Boa tarde, estamos aí com o chimarrão doce e escutando. Mas olha só, eu também fiz um aqui para mim, tá? Tô comendo até uma cueca virada. Você fala cueca virada, crostoli, pessoal da cooperativa. Fiz um chimarrão aqui para mim, amargo, né? E aí eu comi uma crostoli bem pequenininha, assim, veio umas bem pequenininha, não tão grandona. Aí eu comi uma já, tomei um chimarrão, tá? Muito obrigado, pessoal, que tá na sintonia. Aquele abraço, mas Magali Franz, né? Inês Rauber, Clarice Schmidt, sempre na sintonia, nossas amigas. Que um abraço pra vocês, tá? Mas quem tá na sintonia aqui, que tá fazendo uma homenagem à nossa amiga Cissa Werner. Oi, tudo bem? Estou amando as suas músicas que estás tocando. Um feliz aniversário pra amiga Claides Schmidt. Olha só, um abençoado final de semana a todos nós. Obrigada, viu? E muito obrigada pela tua companhia e um feliz aniversário para Claides Schmidt. Parabéns para você, viu, Claides? Tá fazendo homenagem para ti. É a tua amiga Cissa Werner. Olha só que bacana. Quem mais que tá na sintonia? A Cecília Elisa Dill. Boa tarde, Tita. Um bom sábado. Estamos na sintonia, ela e o Egon Kunstler, é. E a música aqui que o pessoal me pediu antes, pra filha, né? Essa aqui, Vestido Colorado, vai lá pra Diana e uma Hans Gosler, que está de aniversário hoje, a Diana. Essa vai pra ti, tá, Diana? Vestido Colorado, essa é Katiaca boa.

Amado Batista, Casa Bonita, vai pro pessoal da cooperativa, também vai pra você que tá ligadinho com a gente. Aquele abraço pra vocês. Essa aqui.

15 horas e 47 minutos. Ligadinha com a gente sempre, Clarice Welter, em linha São João e a sua família. Obrigada, viu, Clarice? A Clarice Welter sempre ligadinha. A Milita Maria Luff também. Laude Fritzen, obrigado pela sintonia. Alessi Renzel e os 600 e toda a família sempre na nossa sintonia. Aquele abraço. Paulo Wortmann é, na escuta, Reni Carlos Lorenz, Egon Kunzler, boa tarde, muito obrigada. A Cecília, né? A Cecília pediu que estão na sintonia e tocar uma música bem bacana para eles, né? Lucy Fantin, maravilhosa, obrigada. A Márcia Dan também, boa tarde. Sidonhas Peixe, pessoal da Linha Bonita Alta. Um abraço pro pessoal da Linha Bonita Baixa também. São José do Sul. É, Bernadette Imagere, boa tarde, amiga. Abraços para vocês também. O pessoal de São Pedro da Serra, Linha Pimenta. Hilton Ritter, Linha São João, aquele abraço. Genilde Denze, em Barão. Boa tarde, Tita. Ótimo programa a todos nós. Uma música a todos meus amigos e família, abraço amiga, pra vocês também, viu? Um abração. Vamos tocar uma música, o pessoal nos escuta no, pelo aplicativo, né? Tarcísio Werner na sintonia junto com a sua esposa Cissa. É, Márcia Geuser, boa tarde lá na Encruzilhada do Maratá, o pessoal ligado. Líria Villers aqui em Salvador do Sul junto com o seu Renor Villers, obrigado pela companhia. Nassi Mosman, boa tarde, menina, tudo bem, Nassi? Janice Daine Gefai, boa tarde, bom fim de pessoal da Linha do Meio, aquele abraço. Pessoal da Vila Nova também, sintam-se todos abraçados. A Sirlei Maria Spontstein e toda a família, boa tarde, ótimo programa para todos nós. Igualmente, um abraço para vocês, família. Jacinta Fusinger, da Vila Nova, boa tarde, Tita, boa tarde para vocês. Nossa amiga Lucena.

semana para todos. Obrigado, tá? É, vamos com essa? Oswaldir e Carlos Magrão, Roda de Chimarão. Essa vai pro pessoal que tá na Roda de Chimarão. Sim.

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1: 4:02.
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16h05, o pessoal ligado aqui com a gente. Romy Maria Weschenfelder, boa tarde, Tita. Toca uma pra nós, a Romy e o Bernardo na sintonia. Sai da PCM Tetring, é, Romy? Estão tomando aquele chima bom? Alles schön, gell? Wie schön, heit warm. Bissi wind, das macht aber nix, gell? Das ist so schön. Os dois nos ouvindo, obrigada, viu, Romy e Bernardo, linha São Francisco. Aquele abraço pra vocês. Deixa eu ver aqui no meu... No meu WhatsApp também tem a... Deixa eu achar aqui a menina que me mandou. Aqui, Maria Nicolina, São Pedro da Serra. Oi, manda beijinho doce pra nós. Vamos lá, sim, vou mandar sim pra vocês. Neste lindo sábado, abraço. Tita, bom fim de semana. Obrigada, viu? E bora lá dançar, eu vou mandar... Beijinho doce pra vocês, tá? Eu quero ver vocês dançando, tá? Bora lá! Quem me mandou aqui também, a Adélia me mandou aqui, jantar baile hoje, dia 18, sábado, no CTG Querência da Serra, de Salvador do Sul, Grupo Cauchão, início tem aqui alguma coisa, que hora que é o início aqui, a apresentação de invernadas e estreia do traje masculino dos Chirus, vem pro CTG Querência da Serra, olha só, é hoje de noite, viu? Grupo Cauchão, então, no CTG Querência da Serra, Adélia convidando o pessoal para participar, tá certo? Só chamar e reservar lá com o pessoal. Luz da minha vida, essa, viu, Romy? Essa aqui, ó, pra vocês, esse bloquinho vai pra o pessoal que tá na sintonia aqui, ó. Essa aqui, Luz da minha vida.

16:17, aquele abraço para a turma que tá na sintonia. Márcia Maganin, boa tarde para você. Helena Bo também, uma ótima tarde. Hildo Lesch, boa tarde para você. Sueli Franz, sempre na sintonia, uma ótima tarde. Janete Miller-Vens, boa tarde. Quero mandar um abraço para a linha São João. Heidi Ribnes, sempre na sintonia. Família Friedrich. A Ione Rux, ligada também. Marciane Weidt. A Camila, toda a família. Pessoal de linha São João, vai o meu abraço para a turma toda de lá. Ligado sempre. Ione Wilson, também na sintonia. Rosane Conline, obrigado pela companhia. Elci Fantin também, boa tarde. Amigo Aloysio Alfredo Herbert e sua esposa na companhia. Maria Inês Roden, aquele abraço. Mandar um abraço lá para Arroio Canoas também, né? A Miriam Maria Roden também. A turma toda lá em Arroio Canoas, sintam-se abraçados. Olesi, boa tarde. Elci Fantin, Bento Gonçalves, maravilhosa. Vera Ritter também na sintonia, boa tarde. A Marlene Bauermann-Staudt, boa tarde para ti também. Dulce Wilson, boa tarde, Dulce. A Maria Lisette Weschenfelder na sintonia. A Marli Wilson Aufland, boa tarde para ti, menina. Quero mandar um abraço para Vera Weimann, linha São João, sempre ligada com a gente. A Mariane Spies, boa tarde, ótimo sábado para todos nós. Cristiane Weber, boa tarde. Lucena Bon, boa tarde, Santa Rita. Uma ótima tarde para vocês. E também para quem? Miriam, Maria Roden, Arroio Canoas, Ivone Kiefer. Boa tarde, família. Alice Hensel, boa tarde, querida. Boa tarde para você também. Para toda a tua família, para os 600. Um abraço para a turma que está na sintonia. Quatro cantos da casa, vai para você que está ligadinho com a gente.

Na nossa sintonia, eles, Miriam Maria Roden, Arroio Canoas, bem ligadinha com a gente, né? Alessi Renzel, Sérgio Renzel, mas quem me ligou foi o Neco, o irmão dele, estão lá tomando uma bem gelada, né? Tá pedindo, né, hoje, eu tô com meu chima aqui. Eles querem a música JM, A Procura da Felicidade. Vamos lá, né? Vamos tocar essa pra eles. Essa aqui, ó. A Procura da Felicidade.

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1: 4:33.
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Mandar um abraço para Jaci Chu e o seu Nestor, sempre ligados com a gente. Também Anne Tums em São Pedro da Serra, o pessoal de São Pedro da Serra ligado sempre com nós, né? Olha só, que legal, pessoal ligado lá na sintonia sempre, sempre. Ione Cornelius e o Carlito, aquele abraço. A Ilse e o Duda também, muito obrigado pela companhia de vocês. E o Sene Reckenvaldo Gaspar, um grande abraço também para a turma que está sintonizado sempre com nós. É os, a, o Sene Reckenvaldo e o Gaspar também sempre ligadinhos com a gente. A Ivete Ana Cornelius também, muito obrigado pela sintonia. A Sirlei, o Pedro Seval e o Alexandre. Ô Xande, obrigada, viu? A Luciane, o Nequinho, Linha do Meio. A Terezinha e o Renato Friedrich em Linha São João. A Ivone e o Cláudio Hort na Vila Nova. Um abraço para a turma que tá ligado. Obrigado pela companhia. É, pessoal da Linha Babilônia também, sempre ligados. Linha Cajerana, Linha Comprida. Yara Hoffman, o Cláudio, a Erika Oscar. Muito obrigado pela companhia, também o pessoal de Campestre Alto e Baixo, Linha São João, Boa Vista, Poço das Antas, o pessoal nos ouve pelo aplicativo, né? Vai o meu abraço para vocês também. Ah, lá em São Pedro da Serra, quem sempre nos escuta é a Claudete Werner e, a sua, e o seu esposo, Léo. Mas olha que bacana, a Márcia e o Ivanir Werner na oficina Werner. Deve estar lá trabalhando, né? Bem, pessoal ligados, muito obrigado pela companhia, na Linha do Meio também, a Jessi Borges, a Sideni da Conceição, a Astengo, Clair Rodrigues, a Ira Custódio, a Vandi, o Flávio, a Esli, a Ellen, a Tereza, seu Carlos, muito obrigado pela companhia, Mara Lopes e o Beto, lá no Salão do Beto, da Mari Lopes, obrigada também, tá? Linha Bonita, Alta e Baixa, o pessoal sempre ligado. Também lá no Moro da Manteiga, Moro Ian, Arroio Canoas. Agradecida pela companhia de vocês, tá? Muito obrigado mesmo, de coração, pela sintonia. Isso não é amor. Vamos lá, Banda Enigma?

Beijinho doce pra quem me pediu. Vai lá, beijinho doce. Vai pro pessoal que tá ligado. E pra quem me pediu essa música aqui. Beijinho doce.

Ivarne Faz, sempre ligada, um abraço para ti, um beijão. Yara Maria Hoffman também, boa tarde, querida Tita, aqui está bombando o som. Mas olha, tão linha comprida, tá subindo, tá? Os vizinhança, tudo tá ouvindo, né? Yara, Marciane vai, boa tarde, querida, um ótimo final de semana para todos nós, amém. Bacana o pessoal na sintonia, Vera Weinmann também. Por que brigamos?

Essa aqui, eu gosto do Raul Seixas, mas eu toco pouco, tá? Mas hoje eu vou tocar Medo da Chuva. Sim.

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1: 5 horas, 1 minuto.
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1: Dezessete horas e três minutos, Raide Ribini, aquele abraço, um beijão, linha São João, meus conterrâneos, um abração para vocês, tá? Sempre ligados. Quem mais aqui? Aledio Emílio Miller. Boa tarde, amiga, seu programa está ótimo, bom domingo para todos, obrigada. E o seu Emílio, gostou do mel? Que eu sorteei no sábado passado, ele foi o ganhador, né? Ele veio retirar hoje. Que legal, tá? Que bacana. Isso mesmo. Quem mais aqui me mandando aqui? É Delíbio da Silva. Boa tarde, Tita. Manda os parabéns para minha esposa, Claides da Silva. Ô, Claides, que está de aniversário hoje. A música deixo para você escolher. Obrigada. Mas que bacana, Claides. Parabéns. Eu não olhei os aniversariantes hoje ainda no Face, tá? Hoje de manhã a gente foi lá no colégio para ver as exposições das crianças. A gente foi lá do Neto Arthur, né? E aí acabamos chegando tarde em casa e a gente ficou... Não olhei ainda mesmo, tá? Claides, tudo de bom para ti, minha amiga. Sinta-se abraçada, tá? Um abraço. Vamos escolher uma música bem bacana para ti, tá certo? Quem mais aqui? A Ira Custódio. Oi, linda. Tô na chácara fazendo faxina. Obrigado. Tu tá na sintonia, mulher? Vamos rodar música pro pessoal que tá na companhia, né? Eu quero mandar um abraço pro pessoal que tá ligadinho aqui com a gente. Pelo aplicativo, olha só. A Cíntia Luísa. Ela diz assim, muito obrigado pelo carinho, Tita. Teu programa é bom demais. Obrigada, viu? Vocês que fazem o programa da gente ficar muito bom, tá? Com a companhia de vocês. Vocês são minha companhia em sábados de tarde. Minhas irmãs estão aqui agora, estamos ouvindo. É a Nica e a Sandra. Obrigada, viu, Cíntia? Nica, Sandra, dançam à vontade agora, tá? Junto com a mamãe, a Ilone Patzlaff, tá? Olha só que legal. Ela diz assim, me dei conta que você é a Tita. Muito show. Obrigada, viu, Cíntia Luísa? E também as meninas, suas manas, a mãe Ilone Patzlaff na companhia. Vamos com essa? Roupa nova? Seguindo no trem azul.

0: Vai começar a festa, pessoal. Vamos cantar para o aniversário. Feliz aniversário.
1: Feliz aniversário. Vai lá para... Aqui ela tá, ó. Aqui, ó. Claides, Claides da Silva, homenagem do teu esposo, da tua família, tá, Claides?

Mas olha que bacana! Claídes da Silva de aniversário hoje. Também essa música foi para os nossos amigos aniversariantes do dia de hoje, durante a semana que está chegando. Ela diz: muito obrigada, amiga Tita, linda música. Bem mais para você, tá? Mas essas músicas aqui também vou mandar para Arlete Alice Dahmer. Boa tarde, Tita. Quero uma música para nós aqui em Coqueiros do Sul. João e Juliano, mas olha que bacana. Márcia Inês Fir, boa tarde. Lorene Maria Kunstler, boa tarde, quase noite. Cheguei agora do baile, abraço, querida. Essa já dançou bastante, mas vai dançar ainda agora, né? Em ritmo aqui, ó. Luz do Meu Rancho, essa vai pra você. Claídes também. E vai lá pra Coqueiros do Sul, o pessoal na sintonia. Ira Custódio também na ligada. Já vamos escutar os áudios do José Silveiro Reiner.

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1: Cinco horas e 31 minutos.
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0: 17h34, na sintonia aqui, vamos escutar o que, que eles mandaram para nós aqui.
1: Boa tarde, Tita.
0: Boa tarde. Alô, escuta.
1: A música do Stray Shiro, Opa Sassá.
0: Opa Sassá? Um
1: abraço, tchau, tchau. A música já tá aqui, a pessoa diz Opa Sassá, Stray Shiro, valeu.
0: Ótimo. Olha só, José Silvério Rainer e Andréia, lá em Parisinovo, na companhia. É, quem mais que tá ligado aqui? Ira Custódio tá fazendo a faxina dela. Oi, linda, estou na chácara fazendo a faxina, mas olha, tá rendendo, né? Tá rendendo, olha que bacana, que legal. Quem mais que tá aqui ligado no Facebook aqui, ó, Jacinta. Jacinta Fusig, oi, Tita, manda uma mensagem pra Claides da Silva, toca o parabéns pra ela. Já toquei o parabéns pra ela, tá? Agora vamos tocar umas outras músicas que o pessoal tá pedindo. Parabéns, é, eu toquei antes do Alma, do Miramar, isto. Hoje é uma homenagem pra Claides da Jacinta Fusinger. Parabéns, viu, é, Claides, ó, dos seus vizinhos lá. Vamos tocar essa aqui que o pessoal gosta? O Espelho?

Olha só, Nair Freitas mandando aqui. Oi, Tita, tô mandando um abraço pro aniversário da Claides, da Silva, e um beijo pra você. Obrigada, viu, Nair Freitas, pelo carinho. Muito obrigada mesmo, São Marino.

Essa oração é em gratidão, é a gratidão por cada um de vocês, tá? Vocês que fazem parte de toda semana na nossa companhia, sempre. Toda semana, todo sábado de tarde, vocês são nossos amigos, nossos ouvintes, nossos apoiadores culturais também. Aquele abraço. Quero agradecer de coração esse sábado de tarde, a companhia que vocês me fizeram. Uma boa tarde, final de tarde para vocês de sábado, um ótimo domingo. Uma boa semana de muita paz, muita saúde, tá? Muitas alegrias. E eu volto segunda-feira com o Bailantas, 16h30 até 18h. Um beijo no coração, fique com Deus, que eu vou com ele.

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3: 6:30.
4: Bem-vindo, meu irmão, minha irmã. Aqui é Dom Carlos, bispo diocesano de Montenegro. Este é o programa A Voz do Pastor. Eu te acolho nesse momento com as palavras do apóstolo Paulo aos Romanos. O Espírito vem em socorro da nossa fraqueza, pois nós não sabemos o que pedir, nem como pedir. É o próprio Espírito que intercede em nosso favor com gemidos inefáveis. Romanos 8:26. Com esta palavra acolhemos a tua oração, a tua intenção, para que possamos juntos neste programa escutar a palavra do Senhor e também a caminhada pastoral da nossa diocese. É saudação à paróquia São João Batista de Broxir, onde estarei neste sábado para celebrar várias crismas em várias comunidades. Saudação ao Padre Emílio, às catequistas e aos catequistas, às lideranças pastorais e também aos jovens crismandos e crismandas. Nesta mesma oportunidade, na Igreja Matriz, na missa das 19 horas, nós também realizaremos o envio de um novo ministro da Sagrada Comunhão Eucarística. Saudação a esta paróquia e a todo o povo de Broxir. Saudação também à paróquia Sagrada Família de Bom Retiro do Sul e Fazenda Vila Nova. Nós vamos começar no dia 23, nesta próxima semana, a visita pastoral a esta paróquia. Saudação ao Padre Carlos, a todas as lideranças de todas as comunidades. Será um momento muito especial de encontro, de convívio, de oração, de animação da vida pastoral desta paróquia. Contamos com a oração de toda a diocese para que este tempo de visita pastoral possa produzir os frutos do reino de Deus. Falando em reino de Deus, nós vamos agora nos preparar para a escuta do evangelho deste domingo, evangelho que nós encontramos em Mateus 13, versículos de 24 a 30.

Proclamação do Evangelho de Nosso Senhor Jesus Cristo segundo Mateus. Naquele tempo, Jesus contou outra parábola à multidão. O reino dos céus é como o homem que semeou boa semente no seu campo. Enquanto todos dormiam, veio o seu inimigo, semeou joio no meio do trigo e foi embora. Quando o trigo cresceu e as espigas começaram a se formar, apareceu também o joio. Os empregados foram procurar o dono e lhe disseram: Senhor, não sabemos, não semeaste boa semente no teu campo? De onde veio então o joio? O dono respondeu: Foi algum inimigo que fez isso. Os empregados lhe perguntaram: Queres que vamos arrancar o joio? O dono respondeu: Não. Pode acontecer que, arrancando o joio, arranqueis também o trigo. Deixai crescer um e outro até a colheita. E no tempo da colheita, direi aos que cortam o trigo: Arrancai primeiro o joio e amarrai-o em feixes para ser queimado. Recolhei, porém, o trigo no meu celeiro. Palavra da salvação.

0: Acabamos de escutar a palavra do Senhor, o Evangelho deste 16º domingo do tempo comum, Evangelho de Mateus, capítulo 13, versículos de 24 a 30. Nós estamos lendo, em vários domingos, o capítulo 13, que é o Sermão das Parábolas. Jesus, no Evangelho de Mateus, do capítulo 13, nos apresenta a parábola do trigo e do joio. O campo é o mundo, e nele crescem juntos o bem e o mal. O trigo representa os filhos do reino, e o joio, os filhos do maligno. O Senhor nos ensina: deixai crescer ambos até a colheita. Aqui vemos a paciência de Deus, que dá tempo para a conversão, e tempo e também a nossa responsabilidade em cultivar o trigo, sem deixar que o joio sufoque a vida de Deus em nós. Somos a semente de trigo. Sabemos que em nós e no mundo também aparece o joio. Esse é o tempo da paciência, o tempo de fazer frutificar o trigo, apesar das fragilidades, das limitações e do mal. Mas há uma outra palavra de Jesus que ilumina mais ainda esta parábola. No Evangelho de João, no capítulo 12, versículo 24, Jesus diz: se o grão de trigo, caindo na terra, não morre, fica só, mas se morre, produz muito fruto. Aqui, o próprio Cristo se apresenta como o grão de trigo que, ao morrer na cruz, dá origem à colheita abundante de vida eterna. Assim, o trigo que cresce no campo do mundo não é apenas símbolo dos filhos do reino, mas também a imagem de Cristo que se entrega por nós. Ele é o trigo que não se deixou corromper, mas que, ao morrer, abriu para todos nós o celeiro do céu. Santo Agostinho nos ajuda a compreender: se guardamos o trigo no celeiro para que não se estrague, como podemos deixar o coração apodrecer nas vaidades da terra? O celeiro verdadeiro é o reino de Deus, e o coração elevado a Deus é o espaço onde o trigo floresce. O apóstolo Paulo confirma: pensai nas coisas do alto, não nas que são da terra. Elevar o coração é viver já aqui na terra com os olhos fixos no reino de Deus, unidos ao Cristo que morreu e ressuscitou. E quando o coração se torna celeiro de Deus, acontece o que Agostinho sugere: talvez venham abrigar-se nele os pássaros do céu. Talvez haja festa em tua casa. O coração que acolhe a palavra e se une ao sacrifício de Cristo torna-se abrigo para os outros, lugar de paz, de festa e de comunhão. Queridos irmãos e irmãs, a parábola do trigo e do joio nos chama a cultivar o bem, a esperar com paciência e a unir-nos ao grão de trigo que é Cristo. Ele morreu para dar fruto em nós. Que o nosso coração seja celeiro de Deus, para que no dia da colheita sejamos encontrados como trigo bom, prontos para a festa eterna do reino. Como diz o Evangelho: recolhei, porém, o trigo no meu celeiro. Que esta palavra nos ajude a viver com alegria a nossa missão e a nossa vocação. Queremos lembrar que nós estamos realizando a escuta sinodal em todas as nossas paróquias, comunidades, pastorais e movimentos. Eu te pergunto, tu já respondeu a escuta sinodal Caminhos de Fé? Tu já entrou no site da diocese, nas redes sociais da diocese, das nossas paróquias? E dedicou uns 10 minutos para responder aquela pergunta? Vamos fazer. Isso nos ajudará muito na nossa caminhada pastoral. Neste final de semana, sábado e domingo, está acontecendo em São Sebastião do Caí o Aviva Jovem, promovido pela Renovação Carismática Católica. Será um momento de um encontro de jovens para rezar, para se reavivar no caminho da fé. Também neste sábado, nesta sexta, sábado e domingo, está acontecendo o 7º Cursílio Jovem Masculino, aqui na Casa de Formação São José, em Montenegro. Que momentos bonitos para os nossos jovens, que também querem ser esse trigo bom que produz fruto, que se doa como Cristo no serviço do Reino de Deus. Imploramos a bênção do Senhor para que nós possamos perseverar no caminho do Reino de Deus. Que Deus te abençoe, te guarde, em nome do Pai, do Filho e do Espírito Santo. Amém.
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1: 7:30.
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2: Opa, opa, opa, estamos chegando para começar mais uma viagem no seu rádio. Tá no ar, aquele resgate musical e cultural do passado, todo final de semana nesta emissora preferida, aquela viagem que você gosta. E o comandante desta viagem ao passado sou eu, aqui, DJ Carioca. É um prazer matar a saudade com você. Você já sabe que o Remember lembra os fatos marcantes, manias de época, histórias, curiosidades e biografias de artistas e bandas. Vamos matar a saudade de comerciais antigos, um verdadeiro momento cultural do programa. Vamos aguçar sua memória com trilhas de seriados, novelas, desenhos, filmes e muito mais. Você mata a saudade também daquelas músicas românticas que rolavam em festinhas de garagem. Tem edições que rolam, hein? Chutamos o balde também com aquela música inusitada em alguns programas. Tem programas que tem a discoteca do Remember com sets mixados pelo DJ aqui, DJ Carioca, pra você fazer aquela sua festa particular. O e-mail remember do DJ Carioca @gmail.com e o nosso Insta, @programaremember. Mas antes de começar o programa, vamos integrar as emissoras que formam a rede Remember? Então vamos lá. 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São nossas emissoras, é a Rede Remember, a rede pra matar a saudade. Chega de papo, porque a nossa viagem vai começar. Tá na hora de alçar voo. No ar, mais uma edição do Remember. Paramos em 1973, ano do trágico acidente aéreo do voo RG-820 da Varig. Ele fez um pouso forçado devido a um fogo no toalete e caiu em Paris, na França, deixando aí 122 mortos. Em 73 também, os presidentes do Brasil na época, o Emílio Garrastazu Médici e do Paraguai, Alfredo Stroessner, assinam o Tratado de Itaipu para aproveitamento hidrelétrico do Rio Paraná. E neste ano, a banda formada no Canadá, o Batman Tunnel Overdrive, também conhecido como BTO, lançava um álbum que continha esta pedrada que abre o programa, Hold the Back the Water, BTO, aqui no

0: Number. Rolling Stones. Legal, hein? Pegamos pesado o começo do programa. Você está no Remember, o programa para quem descobria que todas as 36 fotos do aniversário tinham ficado desfocadas e algumas tinham se queimado. Sabe por quê? Porque o rebobinador da câmera de fotografia tava enguiçado. Isso muita gente já passou. Isso é
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0: Mate a saudade de um comercial antigo aí.
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0: A inesquecível Irene Cara, você está no Remember, o programa pra você que tinha aquela mania na escola de encher de furo com a caneta ou lápis a tua borracha escolar. Parecia um queijo suíço, né? Isso é...
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Juliette, essa dupla sueca que fez muito sucesso no passado. Com Coisa Boa Matando a Saudade, pra fechar o bloco. Remember. Você ouviu Roxette, Dangerous, Legião Urbana, Há Tempos, Irene Cara, Fame, F.R. David com a clássica Words, Rolling Stones, A Pedrada do X, Soul Cult. Falar em pedrada,

0: programa Remember, o e-mail remember do DJ Carioca @gmail.com e também o WhatsApp aqui da emissora. Fechou? Antes do bloco comercial que já tá chegando, tá na hora de um quadro que faz um sucesso danado aqui, tá na hora de mexer com a sua cuca. Que trilha é esta aqui?
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0: Clássico demais. Segura aí, pequeno bloco comigo.

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1: Sete horas e 33 minutos.
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0: Opa, opa, estamos de volta. É o nosso resgate musical e cultural do passado, o programa Remember, uma viagem no tempo, e o comandante desta viagem sou eu, aqui DJ Carioca. Um prazer estar mais um final de semana contigo, matando a saudade, e falando para uma abrangência, gente. Falamos pro litoral norte do estado do Rio Grande do Sul, sul de Santa Catarina, Grande Porto Alegre, Vale do Paraiana, Vale dos Sinos, parte da Serra Gaúcha. Falamos para a região de Tavares, Mostarda, São José do Norte, Palmares, Bacupari, parte do litoral sul, para a encosta da Serra Gaúcha, região de Morro Carrar, Vale Suíço, Morro Canastra, Piedade, parte de Pelotas, parte de Panambi, região nordeste do estado, Vale do Caí, São Sebastião do Caí, São Pedro da Serra, Tupandi, Maratá, para Carlos Barbosa, Garibaldi, Barão, Bento Gonçalves, para a região carbonífera também, São Jerônimo, General Câmara, Charqueada, Arroio dos Ratos. Legal, né? Falar pra tanta região bacana e fazer espalhar essa nostalgia através das ondas do rádio e das plataformas digitais das nossas integrantes. Eu fico muito honrado por isso. Mas chega de papo, porque o programa continua, é o último bloco, e a viagem ao passado continua.
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0: E fomos para 1990, o ano da estreia da escolinha do professor Raimundo na Globo. Também o ano da reunificação das duas Alemanhas, a ocidental com a oriental. E vamos abrir o bloco com esse quarteto formado em Boston, Massachusetts, nos Estados Unidos, em meados da década de 80. É uma banda de hard rock e heavy metal que curiosamente começaram a chamar atenção após um concerto em Boston. Eu já falei dessa história aqui em outro programa. Pois é, esta banda passou a ser bastante assediada após este show, com presença de executivos de grandes gravadoras. Os caras são bons mesmos. Eu tô falando da banda Extreme e a linda canção Holy Hearted, abrindo mais um bloco do

Matada de saudade, hein? Gengis Khan, aqui no Remember. Que bom estar com você em mais uma edição do Remember. O programa para você que já ganhou ou presenteou alguém com aqueles sabonetes pintados à mão. Tinha avó que passava o tempo todo com toda aquela paciência pintando esses sabonetes. Ai, ai, ai, sabonetes de florzinha. Quem lembra? Isso é Remember. Tá na hora do nosso momento cultural do programa, hora de matar a saudade de um comercial antigo.

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1: Esse é um clássico esse aqui, né? Que bom estar com você. Que bom que você matou a saudade disso também. No Remember, a rainha do pop. Ela é demais. Madonna, aumenta o volume.

Information Society. Tem gente que é fã demais desta banda. Você está no Remember, o programa para quem já teve um anel do humor. Aquele anel que mudava de cor conforme o humor. Ou a temperatura da pele de quem usava. Anel do humor. Essa eu peguei pesado. Isso é Remember.

Marco e o programa. 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Você ouviu Dallas Company, Clima de Rodeio, Shimahut, Iemanjá, Informate Society com Fink, Madonna Material Girl.

0: ciência, um final de semana que ainda não acabou. Sim, eu não gosto de dizer, mas tenho, né? Olha aí, ó, o sinal identifica. Tá na hora de aterrissar. Desejando pra você uma ótima semana que vai iniciar nesta segunda-feira. Uma semana cheia de realizações pra você. E o negão aqui, ó, já fica com o coração apertado de saudades, esperando o final de semana que vem pra gente se reencontrar nas ondas do rádio, nas plataformas digitais aqui da sua emissora preferida e matarmos a saudade em mais uma edição do Remember. Um beijo do negão no seu coração. Mua! E só me resta dizer pra você: tchau, tchau! Tchau, tchau, tchau, tchau, tchau.
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1: 8 horas, 1 minuto.
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0: 8:31.
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2: Oito horas, 59 minutos.
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